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Meia-noite e 24 minutos.

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Alô, gente amiga, numa boa, legal. Alguém me falou um dia que eu falo muito de Deus. O Robson Gomes não estaria falando hoje com vocês se não fossem dois milagres na minha vida. Se você quer, você pode fazer. Se você acreditar, você pode alcançar objetivos que você jamais esperaria ou jamais pensaria. Basta você acreditar. Talvez por isso eu esteja aqui, traduzindo todas essas canções e levando amor ao coração de muitas pessoas. A tradução de hoje vai falar sobre tudo isso. Preste bem atenção. I Believe I Can Fly, com James Ingram. Eu costumava pensar que eu não poderia prosseguir. E a vida não era nada, além de uma temível canção. Mas agora eu sei o que significa o verdadeiro.

estou amparado nos braços do Eterno. Se eu posso ver isso, então eu posso fazer isso. E se eu só acreditar, nada poderá me impedir. Eu acredito que eu posso voar. Eu acredito que eu posso tocar o céu. Eu penso nisso todos os dias e noites. Abrir as minhas asas e voar. Eu acredito que eu posso me elevar. Eu me vejo correndo através de uma porta aberta. Eu acredito que eu posso voar. 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Eu vejo que estive no limite da autodestruição. Às vezes, o silêncio pode parecer muito barulhento. Há milagres da vida que eu tenho que alcançar. Mas eu sei que primeiro tem que começar dentro de mim. Se eu posso ver isso, então eu posso ser isso. E se eu só acreditar, nada vai me impedir. Eu acredito que eu posso voar. Eu acredito que eu posso tocar o céu. Eu penso nisso todos os dias e todas as noites. 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

Esse tipo de problema apenas começou. Eu digo a mim mesma várias vezes. Porque nunca aprende a manter a sua boca grande e fechada. É por isso que machuca tanto ouvir as palavras que continuam a sair da sua boca. Saindo da sua boca. Saindo da sua boca.

Posso estar louca, posso estar cega, posso estar sendo tremendamente indelicada. Mas ainda posso ler o que você está pensando.

você estaria bem melhor. Além disso, por que você não pode ver que este barco está afundando? Vamos descer até a margem. E nós podemos nos livrar daquelas dúvidas. Algumas coisas são melhores quando não são ditas. Mas elas ainda me perturbam. Me perturbam assim, me perturbam.

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Estas são palavras que eu nunca falei. Essa é a trilha que nunca seguirei. Estes são os sonhos que passarei a sonhar. Essa é a alegria que é raramente compartilhada. As lágrimas que derramamos é o medo, é o pavor. 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É o que eles representam. 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

0: que coro lindo! Chetua!
1: 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Meia-noite e 51 minutos.
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0: estava perto de completar mais um ano juntos. Eu faço tudo para esquecer aquelas palavras. Palavras que te machucaram naquela noite. Esquecer os insultos que abriram fendas em teu coração. O ciúme e o orgulho me transformaram num louco sem limites. Em minha demência, eu não te dei a chance de resposta. Eu ignorei as tuas lágrimas e o teu choro convulsivo. Eu me senti um vencedor de um duelo em defesa da honra. Eu me descontrolei ao ver você esconder aquela carta. Mas os dias passaram. Hoje, o remorso me devora a alma. Eu não posso te pedir perdão. Você se foi. Agredida, tripudiada, maltratada. Os dias passaram. Eu encontrei aquela carta. Carta que você me escondia. E nela estava escrito uma declaração de amor, dizendo que eu era a razão da tua felicidade. Que adiantaria você viver se eu não existisse. E ainda, dentro da cartinha, estava o nosso retrato dentro de um pequeno coração desenhado. E a cartinha estava com a data do nosso aniversário de casamento. Hoje, eu pago com as lágrimas o preço de um ciúme doentio que me faz chorar, me faz sofrer a vida inteira. 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
0: 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Depois que você se foi, eu terei mais tempo para dormir. E tendo você ido, as coisas parecem ser bem mais fáceis. A vida será mais tranquila, você sabe. Eu realmente deveria estar agradecido. Mas eu estou mais do que triste. Do que a própria tristeza. Você é a única luz que esse quarto vazio já teve. 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

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Uma hora e 20 minutos.

Eu preciso do seu amor agora. 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Venha. Você sabe que já esperamos o bastante. E agora é a hora de sermos amantes. 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

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Mas ainda assim, algo tão belo não pode ser errado. 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

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A noite já caiu. E logo ela estará voltando para casa. 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
1: Eu não posso esperar mais um dia.
0: Until I call you.
1: Antes de ligar pra você.
0: You've only got my heart on a string.
1: Você pendurou o meu coração numa corda. E tudo tá balançando.
0: But another lonely night.
1: Mas é outra noite solitária.
0: Might take forever.
1: E pode durar para sempre.
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1: other. E nós somente podemos culpar a nós mesmos. Isso é tudo o mesmo para mim.
0: I know.
1: Porque eu sei.
0: What I feel.
1: O que eu sinto.
0: To be right.
1: É certo. 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Não, eu não quero mais noites solitárias. Você é a luz que me guia. Dia ou noite, eu sempre estarei lá. Eu não quero perder a emoção de estar perto de você. E mesmo que demore alguns anos para transformar suas lágrimas em sorriso, eu farei o que eu senti, que é certo. 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Nunca mais haverá outra. Nunca mais haverá noites solitárias. 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Dia ou noite, eu sempre estarei lá. 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Não, eu nunca vou embora.
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0: Baby.
1: Amor.
0: I see you packing.
1: Eu vejo suas malas.
0: But it's no surprise.
1: Mas isso não é surpresa para mim.
0: I was coming for a long time now.
1: Há muito que eu sabia que isso ia acontecer.
0: Say what?
1: O quê?
0: Não.
1: Não.
0: No, I won't cry.
1: Eu não vou chorar.
0: You see, I'm a big girl now.
1: Você não vê que agora and eu sou uma grande menina? E não posso mais chorar. Mas tem uma coisa que eu quero que você saiba. Eu amo você. Eu te amo. Eu amo você. E há ainda uma outra coisa que eu quero que você saiba. Que se um dia você precisar de um amigo, você pode contar comigo. Querido, se você estiver deprimido e se não conseguir permanecer com os pés no chão, ou quando os amigos forem poucos, eu estarei aí para levantar você. E se ela diminuir você, eu vou estar por perto. Portanto, não sinta medo. Porque eu estarei aí para levantar você. E se lhe roubarem o riso, chuva ou sol? E se você estiver triste ou contente, feliz ou não? Você pode chorar pra mim. Chorar pra mim. 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

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Mas se isso não funcionar, eis o que eu quero que você faça. 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Ou me escreve uma carta. Mas me faça saber, porque você pode chorar por mim. 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

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Tem sido muito bom. 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

vamos curtir juntos uma sequência de traduções. Isso leva tempo. Só Deus sabe quanto tempo. Eu sei que posso esquecer você logo que meu coração pare de sofrer. Antecipadamente. Logo que termine a eternidade, eu me desligarei de você. Eu tive um sonho que se tornou realidade. Eu fui abençoado para ser amado por alguém tão maravilhosa como você. Então, por favor, não vá. Não vá. Não vá embora. Se me deixar é fácil. Você sabe que voltar é mais difícil. Se me deixar é fácil.

disse que te amo. Ah, isso é para sempre. Isso eu prometo de coração. Eu não poderia te amar mais. Eu amo você exatamente do jeito que você é. Você é tão linda.

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Isso já intrigou você? 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Você parece que se apaixona e desapaixona outra vez?

Mesmo que tente, você não pode esconder tudo o que realmente sente. Agora decida que você vai se abrir, deixá-lo entrar. Não é vergonha compartilhar o amor que você sente. Então salte. Salte de cabeça para baixo e se apaixone. Nunca é tão tarde. Tarde para parar, olhar, ouvir seu coração. Pare, olhe. Ouça o seu coração. Ouça o que ele está dizendo.

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1: Alô, turma, tudo bem? Legal, numa boa. Às vezes você prepara aquele jantar à luz de velas. Você compra o melhor presente que ela gosta. Coloca o melhor perfume. Mas ela quem? Aquela que um dia me pertenceu. E eu, por uma burrada, deixei escapar de minhas mãos. Mas o bom é que ela ainda sente saudade de mim. Oh, isso é um bom negócio, um bom sinal. Então eu vou fazer o seguinte. Eu vou preparar um jantar a dois. Um jantar à luz de velas. Com a melhor música. E quem sabe, eu posso até dizer umas poesias pra ela. Faça todo o sacrifício lícito e aceitável a Deus para você reconquistar aquela que Deus te deu um dia. E você, por uma questão de soberba, criancice, deixa eu ir embora. Mas calma, tem uma luz no final do túnel e essa noite você tem um encontro com ela. E quem sabe, as coisas podem acontecer novamente. Peça a Deus, mas faça também a tua parte. Peça a Deus uma mentalidade nova. E quando você pensa diferente, você encontra o caminho do amor.
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1: Talvez as velhas canções tragam de volta os velhos tempos. Talvez as velhas canções soem como novas. 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Talvez os velhos sentimentos nos tomem outra vez. 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E façam com que ela

Nos eões do tempo, quando o planeta ainda unia seus elementos e separava jovens continentes, emergia das profundezas do Atlântico recente uma maravilha de arquipélago. E por que não considerarmos a hipótese de que cordilheiras, praias, rios e ilhas possuem consciência independente, dotada de complexa cadeia de raciocínio, emoção, vibração e memória? E se hoje a própria ilha vier nos contar sua história?

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Alô, gente amiga, tudo bem, tudo legal? Eu realmente confesso que gosto muito das músicas que marcaram os grandes comerciais de televisão. E tem uma que eu sou fã, né? É agitada, pra cima, bonita. É a música Song For You com John Miles. Marcou demais. É o seguinte, você tem que dizer pra ela, olha, essa canção é pra você. Apesar de todas as coisas que passamos, eu ainda tenho um sentimento maravilhoso por você. Você é importante pra mim, essa canção é de mim pra você. Então vai, dê o último lance. Deus colocou em você, no teu coração, argumentos bons para transmitir para alguém o amor que você tem no coração. Vamos então à tradução, vamos lá. Tô com saudade de vocês, hein? Não volte atrás. As coisas jamais seriam as mesmas. 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

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Coisas feitas para nós dois. 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

descobrir que sente a minha falta quando eu for embora. 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Essa é a minha canção para você. 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
2: 2 horas e 36 minutos.

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Alô, gente amiga, tudo bem? Numa boa, legal? Hoje a tradução vai falar sobre um herói, com Mariah Carey, Hero. Tem vezes que a gente grita, se esperneia, fica coado num canto como um carneirinho porque não tem como sair de uma situação difícil. Quem não sente medo? Quem não tem aquela sensação, às vezes, de abandono? Mas não adianta você chamar nem pelo seu melhor amigo, porque naquele momento ele pode não estar disponível. A menos que seja alguém que esteja com você 24 horas. Ele sabe que você precisa, mas ele não se intromete na tua vida sem ser chamado. Ele é educado, gentil, elegante, ele ama você, mas você tem que falar com ele: socorro, eu não posso mais, eu não aguento mais, eu vou ficar louco ou vou morrer. O Senhor pode estender a mão para mim? Então, aquele herói, ele vem como um leão, correndo em passos largos para te proteger. Jesus é o teu herói. Ele ouve o teu choro, conhece teus medos. Ele te ampara na hora da tribulação e do medo. A tradução de hoje fala sobre esse herói. Seja você do menor ao maior, para ele todos têm a mesma importância. Ele sempre verá você como um nenenzinho que precisa de proteção e carinho. Preste bem atenção nesta tradução. Eu tenho certeza que ela vai falar contigo. Lembre-se, você tem um herói. Chame por ele.

existe um herói. Se você olhar dentro do seu coração, você não tem que temer o que você é. Há uma resposta. Se você buscar dentro da sua alma, a tristeza que você sente vai desaparecer. E então vem um herói com a força para continuar. E você deixa seus medos de lado, e você sabe que pode sobreviver. Então, quando sentir que sua esperança se foi, olhe dentro de si e seja forte. E você finalmente conhecerá a verdade. Que há um herói em você a despertar.

ninguém estende uma das mãos para te ajudar. Você pode até encontrar o amor, se você procurar dentro de você mesmo. E o vazio que você sente vai desaparecer. E aí vem um herói com força para continuar. E você deixa os seus medos de lado. E você sabe que pode sobreviver. Então, quando sentir que sua esperança se foi, olhe dentro de si e seja forte. E você finalmente conhecerá a verdade. Que há um herói em você que vai despertar. Deus sabe. Sonhos são difíceis de seguir. Mas não deixe ninguém destruí-los. Espere. Há de haver o amanhã. Em tempo, você vai encontrar o caminho.

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0: Alô, turma, numa boa. A tradução de hoje fala de uma pessoa que não foi valorizada em momento nenhum durante um relacionamento. Ela espera todo dia a secretária eletrônica tocar. Ela espera um zap. Ela espera um e-mail. Sei lá, alguma coisa, um recado de um amigo. Mas aquela pessoa por quem ela está apaixonada não dá a mínima pra ela. Isso já deve ter acontecido com você, né? Comigo, com todo mundo. É normal, é o dia a dia. A gente valoriza, a gente aposta todas as fichas naquele sentimento, mas parece que a pessoa nem tá aí pra você. E essa tradução fala exatamente sobre isso. Mas sabe por quê? Porque nós ficamos o tempo todo buscando que alguém nos valorize. Não espere isso de ninguém. Espere de Deus. Ele é que sabe nos mínimos detalhes. Porque quando você acerta com Deus, Ele te ama. Quando você erra com Deus, Ele te ama. Então Deus te ama de forma incondicional. Ele fala diretamente ao teu coração e tu sente aquela paz maravilhosa. Você conclui, tem alguém que me ama e esse amor nunca vai acabar. Procure conhecer então o amor de Deus. Esse não falha nunca. Vamos à tradução do Rockset. Spending my time.
1: What's the time?
0: Que horas são?
1: It's already morning.
0: Parece que já é de manhã.
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0: Eu vejo o céu e é tão bonito e azul. A TV está ligada.
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0: Mas a única coisa que mostra é uma foto de você. Então eu me levanto e faço um pouco de café. Eu tento ler aqui alguma coisa, mas a história é tão delicada, sei lá. Eu agradeço a Deus, porque você não está aqui para me ver. Assim, do jeito que eu estou agora. Perdendo o meu tempo. Vendo os dias passarem. Um sentimento tão pequeno. E eu olho fixamente na parede, esperando que você pense em mim também. Eu estou perdendo meu tempo. Tento ligar, mas não sei o que eu vou dizer. Eu deixo um beijo na secretária eletrônica. Me ajude, por favor. Existe alguém que pode me fazer acordar desse sonho?

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0: eu estou na noite, tocando minhas músicas. As noites são muito longas. E é tão bom quando finalmente eu vou pra casa, sozinho. Enquanto ela sonha dormindo, eu me troco sem acender a luz. Mas ela fala baixinho assim pra mim. Ela me pergunta: amor, como foi sua noite? Eu me achego a ela e digo: foi tudo bem. Eu dou um abraço nela apertado. Ela acredita em mim. Eu nunca vou saber o que ela viu em mim. Talvez porque um dia eu tivesse dito a ela que se ela fosse a minha namorada, eu poderia mudar o mundo. Mudar o mundo com as minhas palavras e pequenas canções. Mas eu estava errado. Mas ela acredita em mim. E isso me faz continuar tentando. E quem sabe, talvez, em uma noite de sorte, eu, cantando assim direitinho, eu posso encontrar uma maneira. Enquanto ela espera deitada, eu faço barulho na cozinha. E quando passo assim, eu vejo lá minha guitarra brilhando, esperando por mim como aquela amiga secreta. Isso parece que não tem fim. Enquanto ela deitada chora, eu dedilho uma ou duas canções. Eu me divido entre duas coisas que eu deveria fazer. E ela fala para eu acordá-la quando eu terminar. Oh, meu Deus, ela me ama de verdade. Ela acredita em mim. Eu nunca vou saber o que ela vê em mim. Talvez porque um dia eu tenha dito a ela que se ela fosse a minha garota, eu poderia mudar o mundo com as minhas canções. Mas eu estava errado. Mas ela acreditou em mim. Então continuo tentando, cantando com esperanças. E quem sabe, talvez, em alguma noite especial, se minha canção for a certa, eu vou conseguir. Ela espera. Ela espera por mim.
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1: Eu pergunto a você. Você acredita em quem? Nas pessoas, na vida, nas circunstâncias? Você acredita em quem? Nas coisas que a vida todo dia te oferece? Você foi traído por alguém? Você teve uma facada pelas costas? Porque você acreditou nas pessoas e se acha um fracassado, não vê uma luz no final do túnel, vê os diplomas na parede, vê os presentes que você deu, mas não recebeu nada em troca. E você chega a uma conclusão de que a vida parou aqui. Não, não tem mais jeito, não tem. Eu sou isso. Eu sou o que eu sou. O que eu cheguei até agora, eu parei aqui. Não, não. São pessoas que dizem, pessoas mentem. Pessoas mortais, não sabem nada. O Deus imortal já escreveu a tua história. E você quer saber? Leia a Bíblia. Quando você aceita Jesus Cristo como teu Salvador, você se torna príncipe. Você é filho do rei. Se um pai plebeu dá o melhor para o filho, o que o filho de um rei não receberia? Aceita Jesus como teu Salvador. Não em troca de riquezas. Em troca de ter as tuas necessidades supridas, porque a maior de todas as riquezas está na glória, na vida eterna. É tão grande, tão maravilhosa, que nós não sabemos como é. Você é um vencedor. Espere sempre pelo dia de amanhã. O Senhor, Ele nos surpreende com coisas boas. Você nasceu para vencer, do jeito dele. Ele sabe o tamanho da tua vitória e o tempo para você chegar a essa vitória. Eu sou o Robson, Robson Gomes. Eu quero te chamar de meu irmão. Bom demais. Que Deus te abençoe.

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Alô, gente amiga, tudo bem? Numa boa, legal. Olha, eu fiz uma gravação do tema do 007 há muito tempo atrás. Ela já tá aí na internet. Eu vou pegar aqui a tradução e fazer uma remasterização. China Eastern for your eyes only. Somente para os seus olhos. Um filme lindo do 007. Tem coisas que são feitas somente para os nossos olhos. Você foi feito para os olhos de alguém. Que bom! Você foi feita para os meus olhos. Já pensou alguém dizer isso para você? Então aproveite, agradeça a Deus pela vida, agradeça a Deus pela sua saúde, agradeça a Deus por tudo de bom que ele tem feito por você, por ele ter feito você para os olhos de alguém. Um beijo no teu coração.

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0: Alô, gente amiga, tudo bem, tudo legal? Essa tradução fala de um sentimento que muitas pessoas passam por ele. Aquele sentimento de abandono, quando você desfaz assim um relacionamento e você pensa que nunca mais vai amar ninguém. Realmente, isso é um desastre. Porque você apostou todas as fichas naquele relacionamento e ainda quando a pessoa vai embora, você ainda sente no coração que ela pode voltar um dia. Mas cada dia que passa, esse sentimento se torna tão longe e tão difícil que a gente pensa que isso jamais poderá acontecer um dia. E você fica tentando, tentando, e cada dia que passa, o coração vai ficando mais amargurado. É isso que diz nessa canção do Stevie B, Because I Love You. Vamos então a essa tradução? Espero que isso não esteja acontecendo com você.
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1: 4 horas e 27 minutos.

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1: Alô, gente amiga, tudo bem numa boa? Esse negócio de se apaixonar é uma coisa muito complicada, ainda nos dias de hoje. As pessoas falam de tudo, menos sobre amor. Falam de tecnologia, de dinheiro, de capitalismo, de muita coisa. Mas não diz que você deve se apaixonar e viver uma vida em família. Porque o que se mostra aí é tudo o contrário ao que Deus criou pra gente. Ah, não tem problema se eu tiver duas ou três mulheres. A de casa tá guardada na cristaleira. Mas será que você amou a sua esposa durante todo esse tempo? Ou você, mulher, ouve na academia que fulana ou cicrana tem dois namorados? Aí você vai na vibe dela. Aí acaba se perdendo também. A coisa tá feia, não é verdade? Até porque só entendemos as coisas de forma natural, terrena. Mas nunca nos preocupamos em perguntar a Deus o que ele tem de melhor pra gente. Ah, Robson, como é que Deus vai falar comigo? Ué, ele é o dono do universo, ele sabe tudo. Ele usa uma pessoa, usa um sonho, ele pode usar uma situação. Ele pode usar até um outdoor numa mensagem. Deus opera tudo através de todos. Que tal você fazer uma experiência com Deus e perguntar: Deus, será que aquilo que o Robson falou acontece mesmo? Talvez você esteja descobrindo um tesouro que esteve sempre perto de você, mas você nunca tomou uma atitude. Marque um encontro com Deus. Eu tenho certeza que ele vai chegar na hora certa.

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0: noite, amiga. Tudo bem, numa boa. A década de 70 na TV Globo foi maravilhosa quando se fala de novelas. Uma canção chamada Lady, It's Time to Go, cantada por Steel Nunnery, marcou demais a minha vida. Eu falei, um dia, se eu trabalhar em rádio, eu vou traduzir esta canção. Então, ela fez parte de uma novela chamada O Espigão. Eu tenho certeza absoluta que você vai gostar dessa tradução. Vamos botar no tempo? Vamos lá, então.
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2: Eu não sei o que fazer. Mas eu tenho algumas ideias que gostaria de pôr em prática. 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

Meus amigos, tudo bem? Numa boa, legal. Eu estou tendo a honra de anunciar alguns patrocinadores para essas traduções, porque gera lucro para mim e publicidade para quem anuncia comigo, porque já somos quase, até o momento, quase 50 mil seguidores no Rio de Janeiro, minha cidade natal, e também em todo o Brasil e fora do Brasil. 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Vamos lá?

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Alô, gente amiga, tudo bem numa boa? Alto astral, que coisa boa, alegria, felicidade, coisas boas para falar, para viver, coisas boas para se ver. É assim que a vida tem que ser. A Bíblia Sagrada diz assim: se os teus olhos forem maus, você só vai enxergar coisas más. Se os seus olhos forem bons, você vai enxergar coisas boas em tudo. Então somos aquilo que pensamos. Mas para pensar bem, temos que ter bons olhos. Não é verdade? Deus é bom, né? Ele ensina todas as formas para a gente fugir dessa tristeza que está por aí. Cara, eu vou te contar uma história. O segredo para tu ficar numa boa com a vida é entregar a tua vida a Jesus Cristo. Aí, tu vai ficar num alto astral. Rita Collett e o tema de um dos filmes do 007, Octopussy, All Time High.

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Segure firme, deixe o voo começar. 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

0: E aí, tudo certinho numa boa? Lembra daquele papo que as pessoas sempre falam com a gente? Olha, quando falar com ele ou com ela, tem que falar com muito cuidado, porque é uma pessoa muito frágil. Qualquer coisa assim fica aborrecida. É uma porcelana, quebra à toa. Mas na verdade, pessoal, a gente tem que ter muito cuidado realmente com determinadas pessoas. Como se dirige essa pessoa? Com você assim? Comigo já foi. Eu já perdi amizades, namoros, porque tinha que explicar tintim por tintim. Falar de uma forma assim que não magoasse aquela pessoa, por mais carinhoso que fosse. É tão difícil às vezes conviver com o ser humano, porque ele tem as suas particularidades. Alguns se tocam à toa, se magoam e cortam um relacionamento por besteira, ainda que você tenha feito o possível para ser bem intencionado e delicado. A melhor maneira da gente conviver com outra pessoa é compreender o jeito que ela é. Se eu e você tivermos que pedir desculpas 1000 vezes, a gente pede, ainda que a nossa intenção não tenha sido aquela de magoar, de falar grosso, mas é sempre bom ter prudência, né? Então vamos fazer o seguinte, a partir de agora, para manter o nosso relacionamento com aquela pessoa especial na nossa vida, vamos ser bem devagarinho e vamos estar preparados para pedir perdão, ainda que nós não tivéssemos errado. Quem sabe, a gente pode ter um relacionamento para a vida toda. Deus diz, fazei o possível para viver em paz com todas as pessoas. Bom demais.
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Mude o teu coração e não me deixe ficar na escuridão. Não deixe que a decepção nos separe. Volte pra mim. Eu garanto toda a ternura e amor que você precisa. Desta vez, serei mais carinhosa. O nosso amor será mais profundo. Eu não vou criar nenhum caso. Eu não vou decepcionar você. Tenha fé em mim. Desde que você se foi, eu não tenho visto a luz do dia. Estou perdida sem você e não consigo achar o meu caminho. Portanto, seja justo comigo. E deixe-me mostrar o quanto me importo. Diga que será meu e atenda a minha oração. 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

Alô, turma, tudo bem? Numa boa. Eu guardo uma palavra no meu coração, uma palavra que está na Bíblia Sagrada. Julgai todas as coisas e retenho o que é bom. E relembro os bons momentos, os meus amores. Você se lembra da sua primeira paixão, as primeiras palavras que ele disse a você, que ela disse a você? Que você foi para casa pensando e rolava na cama de um lado para o outro, de tanta alegria e amor. O Senhor é bom. Ele nos dá o poder de relembrarmos as coisas e vivermos como se fosse ali. Quer ser feliz? Primeiro entrega a tua vida a Deus. De tudo que guardares, guarde as coisas boas. Isso vai aumentar os anos da tua vida. Vamos a essa linda tradução da Nica Costa, Midnight.

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0: Eu tenho ouvido falar sobre amores verdadeiros que duram para sempre. Eu acho que há uma maneira. Eu ouvi falar de verdadeiros amores que precisaram um do outro. Cada vez mais e a cada dia. O que é o amor quando não há ninguém para cuidar? 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
1: Pronto, finalzinho de mais um Songs. A gente volta a se encontrar, se Deus quiser, com muitas emoções.

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8: Daqui a pouco a gente traz mais informações, agora 7:10. Dando sequência ao noticiário do nosso TMC 360, nesta terça-feira, dia 13 de outubro de 2026. Vamos falar de eleições, vamos trazer números aqui?
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0: ampliação da vantagem na disputa de segundo turno para a presidência da República. No cenário estimulado, quando os nomes são apresentados aos eleitores, Flávio Bolsonaro, do PL, aparece com 53% das intenções de voto contra 44% de Lula, do PT, uma diferença de 9 pontos percentuais. Brancos e nulos somam 4%, assim como indecisos. A pesquisa ouviu 2.400 eleitores em todo o país nos dias 8, 9 e 12 de outubro, com um nível de confiança de 95,55%.
1: Daqui a pouco a gente traz mais desdobramentos desses números que acabam de sair. Agora a gente muda de página aqui no nosso 360 e fala da questão climática mais uma vez. A Embrapa elaborou orientações para ajudar produtores rurais da região norte a reduzir perdas provocadas pelo El Niño nessa safra 26-27. O fenômeno pode causar atrasos e irregularidades das chuvas, períodos prolongados de seca, temperaturas elevadas e redução do nível dos rios, com impacto sobre lavouras, pastagens, criação de animais e transporte fluvial. Entre as recomendações estão o uso eficiente da água, a conservação do solo, planejamento do calendário agrícola e adoção de técnicas de manejo adaptadas às condições climáticas locais. Bem, as medidas fazem parte de um conjunto de 163 recomendações desenvolvidas pela Embrapa, para a gestão de riscos climáticos na agropecuária brasileira. Os efeitos variam conforme a região e o sistema de produção, e a expectativa é que os impactos no norte se intensifiquem entre agora, o fim de 2026, já estamos aqui, e o início do ano que vem. Bom, vamos trazer aqui destaques do noticiário internacional para você que está nos acompanhando aqui no TMC 360 desta terça-feira. Presta atenção nessa história que tem tudo a ver com o que está acontecendo nos Estados Unidos. Agentes federais realizaram ontem, nesta segunda-feira, uma operação de busca na residência da deputada democrata Ilhan Omar, que é declaradamente uma crítica, podemos dizer assim, de Donald Trump. O Departamento de Justiça informou que essa ação faz parte de uma investigação em andamento e que o mandado de busca foi cumprido pela Divisão de Investigações de Segurança Interna, sem fornecer detalhes. Esse HSI, que é o Departamento de Investigações de Segurança Interna, né, a sigla em inglês, é uma divisão daquele famoso ICE, exatamente, o Serviço de Imigração e Alfândega dos Estados Unidos. Então podemos dizer que o ICE atuou contra uma parlamentar, uma deputada do Partido Democrata dos Estados Unidos. Essa ação, segundo o Departamento de Justiça, foi autorizada judicialmente. Para concluir aqui, é importante contextualizar que, neste momento, nós estamos arredondando aí um mês das eleições nos Estados Unidos, as eleições parlamentares, as chamadas midterms, né? Nas quais o Congresso Nacional dos Estados Unidos vai ser renovado, tanto a Câmara dos Deputados quanto o Senado, notícia que está no portal Deutsche Welle nesta terça-feira.
0: De volta aqui ao Brasil, o ex-presidente José Sarney, de 96 anos, disse que está bem em um quarto de um hospital em São Luís, depois de passar por uma cirurgia para reverter uma obstrução intestinal. Em publicação nas redes sociais, disse que se sente melhor, que espera voltar para casa em breve. A cada dia me sinto melhor. Já estou no quarto, me recuperando muito bem e, se Deus quiser, logo logo estarei em casa, escreveu. O último boletim médico divulgado diz que Sarney apresenta uma boa evolução clínica, mas ainda sem previsão de alta.
1: José Sarney, que foi o último presidente, podemos dizer assim, eleito indiretamente desde a redemocratização. Afinal de contas, ele era o vice da chapa de Tancredo Neves, que acabou não assumindo porque faleceu no dia 21 de abril de 1985. Portanto, José Sarney acabou sendo o primeiro presidente da República, ainda que não eleito, do período pós-ditadura militar. De volta à capital do país, o presidente Lula e o senador Flávio Bolsonaro participaram de celebrações religiosas pelo dia de Nossa Senhora Aparecida. As agendas também tiveram declarações políticas e repercussões na campanha eleitoral. Fala Bruno Tibério.
2: A missa no Palácio da Alvorada aconteceu em meio à polêmica envolvendo publicações que associaram Flávio Bolsonaro a uma proposta para retirar de Nossa Senhora Aparecida o título de padroeira do Brasil. A informação ela é falsa. O projeto citado é de 2007 e foi arquivado em 2008 e não tem relação com o senador. Depois da celebração, Lula defendeu o respeito às diferentes religiões e criticou o uso da fé na disputa política.
3: Ou seja, cada um segue a religião que quiser e todos nós temos que respeitar. Ninguém é obrigado a ser da mesma religião. O que nós precisamos apenas é respeitar a fé e a espiritualidade das pessoas como elas são.
2: O presidente também voltou a defender o fim da escala 6x1, com votação prevista para esta quarta-feira no Senado, e destacou a meta de contratar 3 milhões de moradias pelo Minha Casa Minha Vida. Já Flávio Bolsonaro participou de uma missa na Catedral de Brasília e criticou as informações falsas que o associaram à proposta sobre Nossa Senhora Aparecida. A campanha do senador também enfrentou um problema nesta segunda-feira. O programa eleitoral de Flávio Bolsonaro foi exibido sem áudio na televisão. A equipe do candidato afirma que o material foi enviado corretamente. Flávio levantou a suspeita de que a falha tenha sido proposital, mas não apresentou provas.
0: Ao lado de ministros e dirigentes da campanha, o presidente Lula e a primeira-dama Janja celebraram o dia de Nossa Senhora Aparecida em uma cerimônia privada na capela do Palácio do Alvorada. Depois da celebração, Lula falou com a imprensa e disse que a festa é importante porque a imagem da santa está sendo ofendida por religiosos que não respeitam outras religiões.
3: Essa pequena ato religioso que nós fizemos aqui para homenagear o dia das crianças e o dia de Nossa Senhora Aparecida. Sobretudo num instante em que a Nossa Senhora Aparecida é ofendida por alguns religiosos que não querem respeitar a religião dos outros.
0: Além disso, o presidente também falou sobre as ofensivas do TSE sobre o exército de Lula, um canal do WhatsApp conduzido pelo deputado federal André Janones.
3: Eu acho que eles estão extrapolando em algumas decisões contra a minha campanha. Isso é visível, isso já foi denunciado. Eu não vou criar só o exército do Lula, eu vou criar agora o exército, a marinha, a aeronáutica do Lula, sabe, no WhatsApp. Ou seja, é a forma mais barata da gente fazer campanha e nós vamos continuar criando o nosso exército. Nós vamos continuar fazendo campanha e para ele achar que ele tem que cortar, ele tem que mostrar qual é a ilegalidade que tem. Onde é que estamos transgredindo a lei? O que não pode é o presidente da Suprema Corte Eleitoral ter lado na política.
0: Bom, esse é um assunto que será discutido no Tribunal Superior Eleitoral hoje. O ministro Cássio Nunes Marques, presidente da corte, convocou representantes das duas campanhas para uma reunião. Os últimos dias foram de um desgaste muito grande entre ministros para fora, ou seja, a imagem da corte eleitoral de novo fica arranhada por decisões de ministros que se sobrepõem. Decisões de ministros que têm como objetivo ou teriam como objetivo organizar as eleições, mas claro, acabam passando uma insegurança grande para os eleitores, seja de um lado, seja do outro. Há quem critique de um lado, há quem critique do outro. O TSE está sendo acionado de uma forma recorde, nunca foi tão acionado por campanhas. Os números do primeiro turno mostram isso, ainda não temos o consolidado do segundo turno, mas as campanhas estão se mobilizando contra fake news, mas ao mesmo tempo também incentivando a distribuição de mensagens que não são necessariamente verdadeiras. Ou seja, existe ali uma nuvem, algo bem sombrio em relação a mensagens e notícias que são divulgadas, acionam o Tribunal Superior Eleitoral, que tem entendimentos diferentes e passa essa imagem de insegurança para o eleitor.
1: Primeiro turno, 698 ações nesse sentido que está comentando a Joana Treptow. Só na primeira semana do segundo turno, mais de 80. Agora 7:20.
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0: 7 horas 22 minutos, TMC 360 no ar, neste dia que é tão especial pra gente. Comemoramos um ano de vida, um ano de TMC. Obrigada a você que nos acompanha, que está aqui com a gente. É pra você que a gente faz jornalismo todo santo dia. Meu nome é Joana Trepto, estou aqui com o Felipe Bueno. Felipe.
1: Joana Trepto, bom dia pra você. Seja bem-vinda, seja bem-vindo você que agora nos acompanha de todos os cantos do país, não só pelo YouTube, mas também pelas frequências, pelos dials que compõem a nossa rede Transamérica TMC, que desde 13 de outubro de 2025 está trazendo para você informação que é importante para você formar a sua opinião. Direto então para os destaques do noticiário. Tribunal Superior Eleitoral manda Flávio Bolsonaro apagar vídeo falso sobre Lula. De Brasília, Rafael Felitti.
2: Vídeo utilizado pela campanha de Flávio Bolsonaro foi gravado originalmente no Chile, mas senador e aliados utilizaram como se o vídeo tivesse sido gravado no ato de Lula na Avenida Paulista.
0: Presidente do TSE, ministro Cássio Nunes Marques, se reúne hoje com equipes de campanha de Lula e Flávio Bolsonaro. Encontro acontece em meio a uma batalha jurídica entre os presidenciáveis.
1: Flávio Bolsonaro pede que eleitores corram mais riscos nas redes. O candidato do PL convoca artistas e influenciadores e reafirma que a eleição não está ganha.
0: Deputada Duda Salaber, do PSOL, aciona Ministério Público contra vídeo de Nicolas Ferreira, de Belo Horizonte, Mariana Reis.
3: Crianças se revezando para falarem mal do PT enquanto defendem, pedem o voto ao candidato pelo PL, Flávio Bolsonaro. A deputada pede que seja investigado se o conteúdo não violou o Estatuto da Criança e do Adolescente.
1: Em São Paulo, homem caído no chão é alvo de 24 disparos por agentes da Polícia Militar. Tá achando que é aquele caso que a gente citou ontem? Não, é outro. Da capital paulista, Wailan Bernardo.
4: Bom dia, Felipe. Bom dia, Joana e a todos que acompanham a nossa programação. Ele tinha 40 anos e estava em surto. Foi imobilizado por uma arma de choque e depois, já caído no chão, recebeu os outros disparos. Daqui a pouquinho eu trago mais detalhes dessa situação.
0: Cataratas do Iguaçu são fechadas do lado argentino por causa dos efeitos do El Niño. De Curitiba, Ângelus Faer.
5: Nesta segunda-feira, a vazão ultrapassou a marca de 12 mil metros cúbicos de água por segundo, o que significa algo 6 vezes acima do normal. Com a queda no nível das águas, a expectativa é que o parque possa reabrir nesta terça-feira.
1: Papa Leão XIV é internado para retirada de nódulo no pulmão. O pontífice deverá continuar governando a igreja, mesmo do hospital.
0: Panamá registra terremoto de magnitude 6.1. Segundo o Serviço Geológico dos Estados Unidos, ainda não há informações sobre vítimas ou potenciais danos. O novo tremor acontece 3 dias depois de um abalo de magnitude 7.7 que deixou 30 feridos.
1: Campeonato Brasileiro, Red Bull Bragantino bate o Cruzeiro 4-2. Pela Copa Sul-Americana, o Vasco da Gama visita o Boca Juniors na Bomboneira pela partida de ida das semifinais.
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1: Agora são 7 horas 25 minutos. O ministro Marco Aurélio Belize, do TSE, determina que Flávio Bolsonaro apague o vídeo enganoso sobre a manifestação de apoiadores do presidente Lula na Avenida Paulista. Rafael Felitti, da capital do país, chega ao TMC 360 para trazer os detalhes dessa história, que é mais uma de tantas histórias. Fala, Rafael Felitti, bom dia, seja bem-vindo.
2: Bom dia, Felipe, bom dia, Joana, bom dia para todos que nos acompanham no TMC 360. Pois é, né? O TSE tendo muito trabalho e vai ter muito trabalho até o fim do segundo turno das eleições. Desta vez, a campanha do senador Flávio Bolsonaro, senador e aliados ali do seu entorno, como, por exemplo, o senador eleito Carlos Bolsonaro, irmão de Flávio, né? Também o empresário Pablo Marçal e outros integrantes ali do entorno de Flávio Bolsonaro, páginas aliadas ali, publicaram vídeos em que aparece uma jovem ruiva, né? Uma jovem de cabelos vermelhos com outras duas pessoas inalando uma substância que se assemelha à cocaína nesse vídeo. E aí, eles atribuíam que esse momento tinha ocorrido durante o ato na Avenida Paulista em apoio à campanha do presidente Lula. Mas, depois que a campanha do presidente Lula entrou no Tribunal Superior Eleitoral, A investigação apontou que esse vídeo, na verdade, ele foi feito originalmente no Chile, em um ato ali de pessoas ali pró-Palestina, numa outra ocasião, e que esse vídeo tinha sido publicado anteriormente, inclusive, aos atos do dia 11 de outubro, ali na Avenida Paulista, em apoio ao presidente Lula, né? Então, esse ato foi publicado inicialmente por um perfil no X argentino, depois foi compartilhado por uma página chilena, e após isso, páginas ali aliadas ao senador Flávio Bolsonaro, o próprio senador, começaram a compartilhar esse tipo de conteúdo. Então, depois disso, o Tribunal Superior Eleitoral, pela decisão do ministro, Marco Aurélio Belize, acabou tirando esses vídeos do ar, né? Determinou que esses vídeos fossem retirados do ar, e ele classificou esse conteúdo como grave manipulação por descontextualização. A gente vai seguir acompanhando, né, todo esse trabalho da Justiça Eleitoral, que, como eu disse no começo da minha entrada, Felipe e Joana, vai ter muito trabalho até o fim do segundo turno das eleições. Volto com vocês.
0: Faltam exatamente 13 dias para o segundo turno e está rolando um festival de fake news que tem como interessado grupos ou pessoas que querem tumultuar o processo democrático. O festival de fake news acontece dos dois lados e eu diria que acontece também no meio. Eu diria que quem se interessa por isso não está de fato interessado em promover um debate ou apresentar políticas que são melhores para o futuro do nosso país, não. É uma guerra fria. Uma guerra de grupos que se movem por ideologia e que querem a qualquer custo conseguir derrubar um adversário num país que está extremamente polarizado e que a gente, a cada dia que passa em direção ao segundo turno, a gente vê esse calor, essa temperatura nas ruas, nas redes sociais, nas conversas. As pessoas estão tomadas por esse assunto, é fato. Há um sentimento muito grande de mudança, seja mudança no sentido de querer um governo novo, seja mudança no sentido de estar insatisfeito com o resultado do primeiro turno. Essa onda de direita que deixou a esquerda assustada. A gente vê essa mobilização da esquerda nas ruas, uma mobilização que não aconteceu antes. Foi um susto. Isso foi um susto que aconteceu. Então, essas fake news que rolam soltas, elas são muito prejudiciais e a gente precisa ter muita atenção a isso. Por isso, tomem atenção, fiquem atentos e foquem no que realmente interessa para o segundo turno, que é o futuro do país e, na essência, são políticas, são propostas que, com certeza, têm muito mais a acrescentar do que essa discussão que é para lá de rasa. Ainda sobre esse assunto, um relatório produzido pela equipe técnica do Tribunal Superior Eleitoral não encontrou publicações falsas no canal Exército do Lula, que foi criado no WhatsApp para postagens de apoio à reeleição do presidente. Então, o setor de combate à desinformação do TSE avaliou os textos de mensagens, também os vídeos, a pedido de Nunes Marques, depois de decisões conflitantes sobre a liberação do canal. A área técnica do tribunal se pronunciou, abre aspas, quanto à circulação de conteúdos idênticos ou substancialmente equivalentes não foram localizadas entre as publicações do canal no período de 2 a 11 de outubro de 2026, reproduções das afirmações examinadas nos autos. Fecha aspas. O relatório também apresentou ressalvas sobre os conteúdos postados pelo deputado federal André Janones, um dos responsáveis pelo canal. Conforme as conclusões da perícia, foi observada a atuação coordenada para a disseminação de conteúdo. E por que não conseguiram encontrar? Por que é esse o pronunciamento? Porque, de acordo ainda com o mesmo relatório, mensagens anteriores a este período foram apagadas e também não conseguiram fazer a transcrição de todos os vídeos, dada a urgência do pedido do ministro Cássio Nunes Marques, presidente do Tribunal Superior Eleitoral. Agora, 7:30.
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0: Nova pesquisa BTG Nexus mostra um cenário acirrado no segundo turno das eleições presidenciais. Na intenção de voto estimulada, quando são apresentados os nomes dos candidatos aos eleitores, Flávio Bolsonaro, do PL, registra 48%, já Lula, do PT, 45% das intenções de voto. Flávio Bolsonaro, então, numericamente, à frente do presidente Lula, dentro da margem de erro, de 2 pontos percentuais, para mais ou para menos. Então, a gente diz que Flávio Bolsonaro está numericamente à frente, mas em situação de empate técnico, nesse limite da margem. Em votos válidos, a divisão é de 52% para Flávio Bolsonaro e 48% para o presidente Lula. O levantamento ouviu 2.002 eleitores em todo o país, entre 10 e 12 de

0: colegas, parabenizá-los também. E principalmente também ao nosso ouvinte, nosso companheiro de todos os dias, todas as manhãs aqui no TMC 360. Bom, vamos lá. Falando da pesquisa BTG Nexus, a rodada dessa semana de pesquisas, que inclui essa pesquisa que acabou de sair, ela é essencial para a gente entender se a recuperação marginal de Lula, que foi identificada nos últimos trackings do PT durante o final de semana e o feriado, também tem aparecido nas pesquisas públicas, ou se Flávio Bolsonaro permanece com ampla vantagem, como os trackings do PL têm mostrado, apesar de ser uma vantagem ainda pequena, perto da expectativa inicial. Essa pesquisa BTG Nexus que acabamos de ver mostrou que o jogo está bem aberto ainda. Flávio Bolsonaro carrega uma vantagem numérica, mas um empate técnico considerando a margem de erro de 2 pontos percentuais para mais e para menos. O que a gente viu é que a mobilização da campanha de Lula nos ambientes, tanto online quanto offline, através das manifestações nas ruas em várias cidades do Brasil, parece ter surtido algum efeito nesse primeiro momento. Especialmente sobre aquele eleitor que optou por candidaturas alternativas no primeiro turno, ou mesmo aquele eleitor que optou por não votar no primeiro turno. A gente vê que a transferência de votos para Flávio Bolsonaro, na qual havia uma expectativa e até pesquisas mostrando um número de 60% a 70% da transferência dos votos de Caiado, Zema, Cury e Renan, de fato não aconteceu, pelo menos até o momento, conforme a própria pesquisa BTG Nexus mostra. Vejam, os eleitores de Augusto Cury transferem 43% dos votos para Flávio Bolsonaro, mas 41% para Lula. De Ronaldo Caiado, 55% para Flávio Bolsonaro, 27% para Lula. De Renan Santos, 37% para Flávio Bolsonaro e 30% para Lula. Talvez aqui o número mais surpreendente dessa série. Por fim, Romeu Zema, que tem a maior taxa de transferência, 80% para Flávio Bolsonaro e nada, 0% para Lula. Porém, Romeu Zema teve uma votação muito baixa, então esse número mais alto tem pouca representatividade no todo e por isso talvez a gente esteja vendo esse empate técnico com vantagem numérica de Flávio Bolsonaro, mas mostrando que a eleição ainda está aberta e essa semana vai ser essencial para a gente ver se essa vantagem de Flávio Bolsonaro aumenta, se consolida ou até reduz, se esse empate técnico permanece consistente assim para que a última semana seja engatada ali com fôlego para ambas as campanhas para uma vitória no dia 25. É uma semana fundamental. Essa semana consolida para a semana que vem dar o gás final. Se não consolidar essa semana, uma semana só, a última, é um prazo muito curto para uma reação no caso da campanha do presidente Lula. Então, acompanharemos de perto todas as pesquisas essa semana. Um abraço a todos, valeu. Um abraço especial aí para a TMC. Obrigado a todos e ao nosso ouvinte. Até amanhã.
1: Valeu, Rizzi. Acho muito interessante a gente aqui ponderar algo que o Rizzi disse. A migração de votos dos candidatos que não estão no segundo turno mostra que aquele discurso da esquerda de que nós queremos conversar com a direita, esquerda e direita contra bolsonarismo, colocando o bolsonarismo como uma extrema direita, não cola para os eleitores que procuraram uma opção que não Lula e que não Flávio Bolsonaro e que estão ali num espectro político mais à direita. Essa migração, ela vai para Flávio Bolsonaro. Então, a direita em peso, ou seja, majoritariamente, ela busca Flávio Bolsonaro como candidato. Se a gente olhar outras pesquisas, e nós temos algumas aqui já hoje, temos pesquisa BTG Nexus, temos Poder Data, temos pesquisa GERP, a gente mostra, consegue ver, que existe um teto, ou seja, voto consolidado. Mais de 90% dos eleitores tem certeza em quem vai votar. Votei no Flávio, vou votar de novo. Votei no Lula, vou votar de novo. Então, essa mobilização das ruas, que é bonita, que emociona quando você vê os eleitores, seja pro lado de Lula, seja pro lado de Flávio, um apoio massivo das ruas, para convertidos, ou seja, é você fazer ali um discurso
2: bolha, né?
1: Para a sua própria bolha, não sair da bolha. E também tem algo que me chamou a atenção na pesquisa BTG Nexus, que diz respeito à rejeição. No primeiro turno a gente falou muito sobre o voto pela rejeição. Há uma mudança significativa. As pessoas querem escolher o candidato porque acreditam que esse é o melhor para governar o país. Então já não é tão fácil virar voto quanto talvez fosse num momento anterior. Mas é o que o Bruno Rizzi disse, a gente só vai ver realmente essa consolidação mais pra frente. Falta pouquinho tempo, mas ainda é muito no que diz respeito

0: pode vir a acontecer.
1: Até porque você pode fazer a reunião de bastidor que você quiser, a reunião com liderança política que você quiser, porque na verdade a gente está falando de gabinetes, a gente está falando de salas com ar-condicionado, de conversas entre lideranças. Isso significa voto virado? Isso significa eleitores e eleitoras que não votaram no primeiro turno saírem das suas casas para votar no segundo turno? Absolutamente não, não necessariamente. Essa questão da direita é muito importante também trazer, Joana, porque o centro e a centro-direita, vamos colocar assim etiquetas, não é o mais certo, mas vamos colocar só para que você efetue o seu raciocínio, você que está nos acompanhando, esses dois blocos foram muito importantes e contribuíram para a vitória de Lula em 2022. Basta olhar o quebra-cabeça, basta olhar as configurações, basta olhar que Geraldo Alckmin, ele foi uma surpresa quando anunciado como vice da chapa, que hoje se repete, né? Chamou atenção e aí abriu espaço para que pessoas anti-Lula ou anti-PT olhassem e falassem assim: não, dá para pensar bem e votar nessa chapa. Essa força acabou não acontecendo da maneira como aconteceu em 2022, pelo menos até agora.
0: Já que eu falei do Poder Data, vamos dar aqui os números do Poder Data antes da gente ir para um rápido intervalo? Bora. Então, vamos lá. Flávio Bolsonaro do PL aparece com 48% das intenções de voto contra 46% de Lula do PT. Ali a margem de erro de 1,8 ponto percentual. Então, temos um quadro de empate técnico nessa pesquisa. Em votos válidos, Flávio tem 51%, Lula 49%. Um levantamento que ouviu 3 mil eleitores em todo o país entre 10 e 12 de outubro, com um nível de confiança de 95%.
1: Bom, tem chamado de Brasília, o presidente do TSE recebe hoje advogados das campanhas de Flávio Bolsonaro, do PL, e de Lula, do PT. Rafael Felitti está de volta aqui para contar mais sobre esse encontro, pois não, Felitti?
2: Isso, Felipe, Joana, mais uma vez aí. Bom estar com vocês aqui no TMC 360. Aí o ministro Cássio Nunes Marques quer conversar com os integrantes das duas campanhas para discutir justamente a conduta das campanhas de Lula e Flávio Bolsonaro neste segundo turno das eleições. Isso acontece, né, principalmente depois das decisões ali divergentes, né, do Tribunal Superior Eleitoral dentro do próprio TSE com relação ao canal Exército do Lula, que foi criado pelo deputado federal André Janones, né, que até o primeiro turno das eleições tinha cerca de 55 mil pessoas inscritas por ali, mas que depois ali, já no segundo turno, passou a ter ali mais de 3 milhões de pessoas ali nesse canal participando ativamente. A campanha do Flávio Bolsonaro acionou o Tribunal Superior Eleitoral afirmando que esse canal seria usado como um meio de desinformação, de fazer fake news em massa. Inicialmente, esse caso foi para a corregedoria do Tribunal Superior Eleitoral com o ministro Ricardo Villas Boas Cueva. Ele tinha iniciado uma investigação, a campanha do Flávio depois jogou esse caso para o TSE. E o presidente da Corte Eleitoral, o ministro Cássio Nunes Marques, tinha derrubado o canal Exército do Lula, mas depois o ministro Villas Boas Cueva, que é o corregedor eleitoral, ele restabeleceu o canal afirmando que a competência para julgar esse caso é da Corregedoria Eleitoral e que a investigação estava sendo feita. Depois esse caso foi passado para os técnicos do TSE, que não encontraram desinformação, mas as mensagens mais antigas de setembro para baixo, vamos dizer assim, estavam apagadas. Então, ele não conseguiu fazer uma análise geral sobre isso. Então, o canal segue no ar, segue restabelecido, vai ter essa reunião do presidente do TSE com as campanhas, e a campanha de Flávio Bolsonaro, paralelamente a isso, tem uma outra reclamação, que foi o caso da propaganda que foi veiculada sem o áudio, e o TSE ainda vai marcar a data específica para que essa propaganda seja reexibida. Volto com vocês.
1: Tá certo então, Felitti, e nós saímos de Brasília, vamos agora para Belo Horizonte para falar da deputada Dula Salabert, do PSOL, que pede ao Ministério Público de Minas Gerais a investigação acerca de um vídeo divulgado pelo deputado Nicolas Ferreira do PL no Dia das Crianças. A repórter Mariana Reis vai contar pra gente essa história, pois não, Mariana?
3: Bom dia, Felipe, bom dia, Joana e a todos. Pois é, nessa gravação que foi divulgada ontem, Dia das Crianças, como você disse, meninos e meninas de várias idades, mas todos menores de idade, criticam o presidente Luiz Inácio Lula da Silva, do PT, e pedem aos eleitores que não votem no partido, fazendo um apelo, então, para que o voto seja direcionado a Flávio Bolsonaro, do PL. O potencial viral, né, dos vídeos que o Nicolas divulga nas redes é gigantesco. Esse vídeo, neste momento, publicado há 19 horas atrás, já conta com mais de 35 milhões e 300 mil visualizações. E Duda pede, então, que o Ministério Público considere e apure as condições de produção e de divulgação também deste material, inclusive se houve autorização judicial para a participação dessas crianças e se isso atende ao que está previsto no ECA, o Estatuto da Criança e do Adolescente. No X, antigo Twitter, Nicolas comentou a situação, já comentando aí este pedido de denúncia, né, com ironia, dizendo que se as crianças, abre aspas, estivessem participando de uma parada LGBT, vendo gente nua, estaria tudo bem para essa turminha, fecha aspas, e de que esse, então, seria mais um motivo que endossaria, na visão do parlamentar, o voto dos pais dessas crianças no candidato Flávio Bolsonaro do PL. Felipe e Joana.
0: Obrigada pelas informações. Daqui a pouco, aqui no TMC 360, a gente vai falar sobre as cataratas do Iguaçu, que estão fechadas do lado argentino em consequência do El Niño. 7h44.
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1: Muita atenção, você que está circulando por São Paulo, pela região metropolitana, porque se você ainda não saiu de casa, não se deu conta, choveu muito e muito forte na madrugada desta terça-feira. Resultado, óbvio, pistas molhadas, alguns até alagamentos, locais perigosos para você passar de carro, para você passar de moto, de bicicleta, a pé também. Tivemos algumas ocorrências aqui. Em instantes a gente vai trazer para você a prestação de serviço para quem usa transporte coletivo, para quem usa transporte público. Mas atenção, ó, teve um capotamento de uma van, por exemplo, na Avenida do Estado, no caminho para Santana, caminho para a Zona Norte, na altura do viaduto Governador Abreu Sodré. Portanto, saindo aí da Vila Prudente, indo em direção ao Cambuci, à região do Glicério, ao centro da cidade de São Paulo. Outra coisa aqui, Zona Sul, batida entre carro e moto no viaduto Washington Luiz, caminho para o centro, é o sentido mais movimentado, muito trânsito. No meio do viaduto, faixa da esquerda está sinalizada nesse momento. Batida entre dois carros, bem na esquina aqui, atenção Zona Oeste, rua Sapetuba, Butantã, sentido centro, bem no acesso a Professor Francisco Morato. Imagina só a bagunça que não tá nesse pedaço. Evite, se você puder, esse pedaço aí do Butantã, da Zona Oeste de São Paulo.
0: Agora informações com o repórter Wailan Bernardo, que traz a situação do momento do transporte público na capital paulista. Bom dia.
2: Bom dia mais uma vez, Joana, Felipe, a quem nos acompanha nesse dia festivo, um ano de TMC, um ano de coberturas, inclusive também aqui nas linhas dos trens, a parte dos ônibus, em tudo que quem nos acompanha precisa saber antes de sair de casa. Chove muito nesse momento, estou aqui na estação Santo André e chove bastante desde o início aí da manhã, como o Felipe estava trazendo. A previsão é de que até meio-dia ainda continue com esse clima, e aí a gente já sabe, né? Quando chove assim, as pistas ficam molhadas, os ônibus precisam circular mais devagar, muitas pessoas precisam utilizar o transporte público, então fica aquela superlotação, muita gente por aqui, desde as primeiras horas do dia, ainda não diminuiu o fluxo, muitas pessoas transitando entre o terminal de ônibus e o terminal aqui, a estação de metrô e trens. Nesse momento, todas as linhas operando normalmente, com exceção da linha 17, que segue em operação transitória já há 3 semanas, desde que ocorreram alguns problemas aí no monotrilho, que tirou ele de circulação durante a noite, e então ele passou para operação transitória, não retornou desde então, e não há nenhuma previsão de quando possa acontecer essa normalidade. A linha 17, que inclusive ganhou aí uma revisão de projeto de mais de 40 milhões, que devem estar sendo utilizados para expansão do monotrilho em outras 4 estações. Mas o contrato ainda não foi assinado e a gente fica se perguntando, né? Se sem a obra já está aí em operação transitória há 3 semanas, quem dirá quando a obra começar? Falando agora da parte dos ônibus, em São Paulo, na capital, nós temos uma maior fluidez ali na parte de Pinheiros, na Avenida Rebouças, onde a pista está fluindo melhor. Já na Faria Lima, encontramos congestionamento. E a Faria Lima é daquele jeito, congestionamento na parte do ônibus e até na parte da ciclovia também, como a gente percebe em alguns vídeos que são soltados aí nas redes sociais. Fica também difícil o acesso para quem estiver ali circulando da Vila Mariana até Jabaquara. As linhas de ônibus também estão bem congestionadas. Acesso para a Zona Leste, Zona Sul, Zona Norte, pela parte do Morumbi e Vila Sônia, também apresentando um fluxo intenso e maior congestionamento, principalmente por questão das pistas molhadas. Os ônibus também precisam trafegar mais devagar, e ocorrências que vão acontecer nas ruas e vão impedindo também, dando problemas aí para quem está saindo de casa nesse momento. Volto com vocês no estúdio.
1: E olha, obrigada. Só, obrigado, Wailan, e a gente tem um último destaque aqui para você que está vindo da região do Vale do Paraíba, ou mesmo aqui mais próximo, Arujá, Guarulhos, para São Paulo, buscando a marginal do Tietê, bem congestionada em toda a extensão do Parque Ecológico do Tietê. Ayrton Senna, nesse momento, está um pouco melhor a Dutra. Ah, a Dutra está livre. Não, está um pouco melhor, vale mais a pena, tá certo? 7:48.
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1: Bom dia, Joana, para você, pro Felipe Bueno, para toda a audiência aqui da TMC. Bom, falando sobre bens materiais, né, Joana? Quando éramos nenéns, a gente não nasceu sabendo o valor do dinheiro, essas coisas. Então, a gente não sabe o quanto de trabalho, de esforço são necessários para conquistar aquilo que os pais proporcionam para as crianças, né? Por isso que elas não têm muito como avaliar de forma, né, como os pais. Talvez more aí essa frustração que a gente carrega um pouco, né, Joana?
0: Eu acho que sim, Ali. Eu acho esse assunto especialmente interessante porque eu me lembro perfeitamente de quando eu era pequena, minha mãe falava isso pra mim. Você não tem ideia, um dia você vai estar na minha pele, um dia você vai saber. E é isso. E bom, talvez seja por isso até porque muitos adultos e idosos começaram a trabalhar novos, bem novos, dizem que trabalhar dessa forma, encarar o mundo dessa forma, ajudou a dar valor às coisas, né?
1: A gente podia fazer um quadro aqui só de frases de pai e mãe sobre economia, quando
0: Nossa.
1: Éramos crianças.
0: A da minha mãe, top 1.
2: Vai dar valor!
0: Você não é todo mundo.
1: Exato. Olha, Joana, a gente sabe que hoje o ideal é que as crianças possam ser crianças, né? Brincar, estudar, sem trabalhos formais, aí dando educação financeira a eles, pouco a pouco, os pequenos vão entendendo o valor das coisas. 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Mostrando a real do mundo, do país, enfim, das coisas. 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
1: 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Então, ninguém tá falando aqui de mais despesa grande na contabilidade da família. O objetivo principal aqui é educar, tudo com segurança, praticidade e, claro, a supervisão dos responsáveis. Né, Joana?
0: Muito bem, Alilupe, com toda a certeza. 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
1: Joana, posso mandar um abraço?
0: Manda.
1: Eu queria mandar um abraço pro pessoal da TMC, que hoje tá fazendo.
3: Aê!
0: Parabéns pra você que tá aqui com a gente todo dia também.
1: Um beijo especialíssimo pra vocês e pra absolutamente todo mundo aí dos bastidores que ajuda a fazer essa rádio todo dia, 24 horas por dia. E eu sei que não é fácil, já convivi muito tempo dentro de uma emissora de rádio, então um beijo especial pra todos vocês, tá bom? Parabéns.
0: Ai, muito obrigada, Alê. Beijo pra você também.
1: Até amanhã.
3: Valeu.
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3: Tá na hora, são 7:55, mercado financeiro global operando em compasso de divisão. De um lado, o setor de tecnologia enfrenta turbulência. Por outro, recuo nos preços do petróleo alivia a pressão inflacionária, favorece bolsas europeias e o índice Dow Jones em Wall Street. Guilherme Ravache, conta tudo pra gente.
5: Muito bom dia, mercados abrem com uma ressaca de chips. Explico. Chips usados para inteligência artificial, né? Esses chips que estão em falta no mundo inteiro, que têm pressionado inclusive os preços de eletroeletrônicos, né? TVs, telefones celulares, inclusive carros, né? Que usam chips, tudo isso tem tido um aumento de preço porque está difícil encontrar chip, principalmente chip de memória. Mas o que está acontecendo? Empresas chinesas estão ganhando terreno, estão fazendo chips mais eficientes e aí estão começando a ameaçar gigantes ocidentais que têm uma posição muito confortável na fabricação de chips. Hoje o índice COSP, né, que é o índice da Coreia do Sul, por exemplo, está caindo quase 5,5%. Caiu, né? O mercado já fechou. Por que que caiu tanto essa queda acentuada? Porque duas gigantes sul-coreanas, a Samsung e a SK Hynix, as duas fabricam chips. A Samsung não fabrica só chip, mas chip é a área mais lucrativa dela nesse momento. Essas duas empresas têm um peso muito grande no índice e o índice está caindo porque a concorrência chinesa coloca aí os lucros da Samsung e da SK Hynix em risco. Tem outras gigantes aí de chips pelo mundo também, como a Micron nos Estados Unidos, que ontem também sofreram queda, né? Ontem operaram aí com mais de 3% de queda, no caso da Micron, porque, de novo, se a China começar a produzir muito chip, o gargalo que tem hoje em dia, né? Tá faltando chip aí pelos próximos 3 anos. Não faltando chip, o preço tende a cair, os lucros tendem a cair, e aí as ações que estavam muito valorizadas tendem a sofrer uma correção. A Micron, por exemplo, subiu mais de 1000% aí nos últimos meses. Não foi só ela, a Nvidia, a própria SK Hynix e a Samsung tiveram uma disparada de preços. Nos Estados Unidos, expectativa de Nasdaq também abrindo em baixa, justamente por essa dinâmica de chips também pressionando os preços nos Estados Unidos. A SP500, né, ou SP500 índice que tem as 500 maiores empresas americanas, também deve ficar em baixa, porque deve abrir em baixa porque tem um peso grande de ações de tecnologia. O Dow Jones, menos ligado à tecnologia, expectativa de abrir aí em alta, porque os preços do petróleo estão operando em queda e isso anima o mercado quando a gente fala de empresas mais tradicionais. Por isso, a Europa vai para mais um dia operando com tudo no verde, porque na Europa, queda de preço dá otimismo para o mercado, queda de preço do petróleo dá otimismo para o mercado europeu de ações. Aqui no Brasil, o trade eleitoral segue vivo. Dependendo da vantagem que tem Lula ou Flávio Bolsonaro, a Bolsa reage imediatamente. E hoje, logo mais, nós teremos aí uma série de anúncios nos Estados Unidos. A United Health de saúde traz seu resultado e principalmente bancos, né? A United Health é uma grande seguradora lá dos Estados Unidos. Tem saúde também, né? Planos de saúde, então é um termômetro importante para saber se o consumidor americano está otimista ou pessimista. Mesma coisa vale para bancos, grandes bancos reportando, vai dar uma temperatura do mercado para entender como empresas, né? E os consumidores estão mais otimistas ou menos otimistas, dependendo de quanto dinheiro estão pegando no banco, se estão investindo ou tirando dinheiro. Tudo isso vai ser demonstrado aí por esses balanços dos grandes bancos americanos hoje. Vai estar todo mundo bastante atento.
4: 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Hora do esporte, tivemos muitos gols nos jogos de ontem do Brasileirão. Hoje tem Vasco na semifinal da Copa Sul-Americana. Calil, bom dia.
2: Bom dia, Joana. Bom dia, Felipe. Pois é, começando por essa última colocação sua, hoje tem Boca e Vasco. É um estádio bastante hostil para os visitantes, La Bombonera, um estádio difícil de jogar, mas o Vasco tem um bom time e pode começar hoje, Joana e Felipe, a nos colocar naquelas duas finais. Eu acredito muito que tanto na Copa Sul-Americana, onde estão Vasco e Boca, como na Libertadores, nós teremos duas finais brasileiras. O Vasco joga hoje sem o seu grande atacante Colídio, que não está inscrito na competição, porque quando ele foi contratado já tinha jogado pelo River Plate, mas o Boca não terá seu apoiador Paredes, que é o grande líder do time. Então dá para o Vasco fazer um bom resultado hoje, 9:30 da noite rola a bola, e tentar depois decidir no jogo de volta. Agora, onde será o jogo de volta? Aí é uma outra questão, porque está tudo lá na Justiça do Rio de Janeiro. O Vasco quer jogar no Maracanã, mas o Fluminense e o Flamengo que são no momento os concessionários, né, os locatários do Maracanã, não querem que o Vasco jogue lá. Portanto, hoje Vasco e Boca, amanhã Atlético Mineiro e Montevideo City Torque, e aí nós teremos a definição desta semifinal. Libertadores não tem hoje, ficou para amanhã o grande clássico brasileiro, Fluminense e Palmeiras. O Flamengo joga quinta contra o Estudiantes, e aí teremos também, muito possivelmente, uma final brasileira. Agora, ontem, Joana, como você perguntou, tivemos no feriadão 3 jogos pelo Campeonato Brasileiro da Série A, todos muito importantes. Em Curitiba, o Curitiba empatou com o Botafogo, 1-1, e o Botafogo de Tite ainda não venceu. Tite fez ontem o seu terceiro jogo à frente do time carioca, sem vitória até agora. Tivemos em Chapecó a rebaixada chapecoense sendo goleada pelo Atlético Paranaense 4-1, e tivemos também um resultado até certo ponto surpreendente na cidade de Bragança Paulista. O Bragantino bateu o Cruzeiro, todo poderoso Cruzeiro perdeu por 4-2. Agora, só para terminar, Joana e Felipe, eu recebi um vídeo da nossa produção, eu já tinha visto também, da torcida do Flamengo xingando. Olha aí, ó, nós temos. É melhor tirar o som, porque os caras estão bravos lá, viu? Joana e Felipe, nós estamos vendo aqui quem está no YouTube, está rolando o vídeo da torcida do Flamengo na saída do Fla-Flu de domingo, Flamengo 1, Fluminense 0, xingando o presidente Lula, porque a questão das bets, né, está afetando muito o Flamengo. O fim das bets trouxe uma receita cessante aí, que um dinheiro alto que entraria para o Flamengo e não vai entrar mais, pelo menos por enquanto, por causa do fim das bets. E essa questão, sabe, Joana, Felipe, eu acho que vocês já comentaram bastante também, o que nos chamou a atenção é, você pode discutir se tem que ter bet, se não tem que ter bet, né? Eu, por exemplo, não jogo, é uma postura minha pessoal, mas eu respeito quem joga, quem se diverte. Agora, o que a gente discute muito é que não poderia ter acabado dessa forma, do dia para a noite. Você encerra tudo. Empresas que entregaram, que pagaram cada uma delas 30 milhões para operar aqui no Brasil, de repente acaba tudo. Acabam os empregos, acabam os patrocínios. Então, assim, é esse xingamento da torcida do Flamengo, é um reflexo de um clube que está perdendo mais de 250 milhões com o fim das bets. Então, não sei se vocês concordam, acho que pode ter bet ou pode não ter bet. Isso aí é uma coisa que a gente pode discutir num outro momento, mas se você vai acabar com algo, tem que ser uma coisa mais discutida, mais elaborada. Não pode ser assim do dia para a noite, né?
0: Exatamente, Calil, por isso é que esse assunto vai ser discutido ainda pelo Congresso. A medida tem efeito prático imediato, uma medida provisória, mas ela é jogada lá para frente para ser discutida pelos parlamentares, pelo Congresso, e isso vai acontecer depois da eleição, quando os ânimos não estiverem tão aflorados. Um beijo para você e até.
2: Até, Joana, muita coisa vai acontecer depois das eleições, né? Vamos aguardar que o Brasil saiba escolher o seu futuro, e amanhã nós voltamos. Bom jornal para vocês.
3: Valeu, 8 horas e 5 minutos.

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0: 8 horas, 6 minutos, vamos direto às principais informações desta manhã. Edson Fachin se reúne com o diretor-geral da Polícia Federal. Andrei Rodrigues deve levar ao presidente do STF relatórios da Polícia Federal com menções aos ministros da corte.
1: Flávio Bolsonaro visita logo mais o pai, Jair Bolsonaro, que está em prisão domiciliar. O candidato do PL está ansioso para o encontro, diz que está ansioso para o encontro que não ocorre há 3 meses.
0: Lula deve anunciar pacote de apoio aos microempreendedores individuais. Medida é mais uma tentativa do petista em buscar votos a poucos dias do segundo turno.
1: FMI reduz a projeção de crescimento do PIB do Brasil. A estimativa para o país recuou de 2,4 para 2,2% em 2026. Segundo o FMI, investimentos em inteligência artificial compensam efeitos da guerra no Oriente Médio.
0: E na Coreia do Sul, 8 pessoas ficaram feridas após ataque de homem com faca em supermercado. Uma das vítimas sofreu parada cardíaca. 8 e 8.
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1: A hora é agora de conversar, como a gente faz de segunda a sexta-feira, com o nosso Jamil Chad. E o assunto é o seguinte: nos Estados Unidos, a gente trouxe essa informação um pouquinho mais cedo, autoridades federais cumpriram mandado de busca na casa da deputada federal democrata Ilhan Omar, na madrugada desta segunda-feira, na região de Washington. Eleições vindo aí, o ICE colocando a mão em parlamentares. Jamil Chad, o que é que está acontecendo nesse mundo, nessas últimas 48 horas? Bom dia para você, meu amigo.
4: Bom dia, Felipe. Bom dia, Joana. Bom dia a todos. Bom dia a todos que estão aqui com a gente há um ano. Um privilégio, Joana, Felipe, estar aqui com vocês todos os dias. Muito legal mesmo. Tamo junto para muito mais tempo. Mas olha, voltando a falar da Omar, uma deputada democrata, uma das vozes mais enfáticas contra Donald Trump e em defesa das minorias, inclusive, claro, dos imigrantes. Ela vem sendo alvo de ataques verbais por parte de Donald Trump desde a campanha eleitoral de Donald Trump em 2024, para você ter uma ideia, Felipe. E ela é uma pessoa que nasceu na Somália, foi para os Estados Unidos como refugiada, conseguiu, obviamente, a sua nacionalidade, passou a fazer política e foi eleita em 2018 para o Congresso norte-americano. É uma trajetória espetacular, se você for pensar justamente da história de alguém que saía de um país em guerra, né? Realmente é uma história espetacular. Mas ela passou a ser o foco de Donald Trump por vários motivos, principalmente por ser da Somália, por ser mulher, por ser muçulmana, por levar um véu, por ter, obviamente, uma posição muito dura. E aí o que nós estamos vendo, como você citou, Felipe, uma operação policial na casa dela. Até agora não foi explicado o motivo dessa operação. Apenas é dito o seguinte: existem investigações em relação ao seu status migratório. Ou seja, será que vão achar alguma coisa lá de trás, de quando ela saiu da guerra, de que eventualmente pode ter tido algum tipo de irregularidade no processo dela de chegada aos Estados Unidos? Sequer isso é informado. O fato é, como você bem citou, estamos a poucas semanas da eleição legislativa nos Estados Unidos. Donald Trump está no seu ponto mais baixo da sua popularidade e, claro, se ele perder o Senado e o Congresso norte-americano, vai ficar muito complicado governar pelos próximos 2 anos. E aí, eventualmente, nós poderemos estar vendo, no caso da Omar, uma operação que tem muito mais a ver com a eleição do que, obviamente, com justiça.
0: Agora, outro assunto aqui, Jamil. Uma investigação do jornal britânico The Times revelou que o presidente da FIFA, Gianni Infantino, recebeu secretamente mais de US$1,5 milhão em 2024 por meio da subsidiária criada para organizar a Copa do Mundo de 2026 nos Estados Unidos. Estamos diante de mais um esquema de corrupção, Jamil Chad, ou é cedo demais para falar nisso? E US$1,5 milhão é dinheiro de trocadinho de café?
4: Olha, esse café tá caro, Joana, mas...
0: Tá caro.
4: Tá caro, tá caro. Olha, mas vamos lá, essa história é muito reveladora dessa nova FIFA que Gianni Infantino queria implementar e dizer: olha, aquela velha FIFA do Blatter acabou, aquela velha FIFA de todos aqueles cartolas corruptos, isso tudo acabou. Agora aqui é transparência total. E aí, o que é que o Times revela, meu amigo, inclusive o Martin, que é o repórter que fez essa matéria espetacular, mostrando o seguinte, que há uma discrepância entre o que a FIFA diz que foi pago como salário para o Infantino e o que ele declarou no imposto lá nos Estados Unidos a partir dessa filial. Ou seja, há um acréscimo, basicamente, de um salário que a FIFA não reporta aqui na Suíça, em Zurique, de 1,5 milhão de euros. Ou seja, ele ganhou da onde isso? Por enquanto, a FIFA não se pronuncia, não falou absolutamente nada sobre a origem desse dinheiro. 1,5 milhão a mais é em 2024 só, hein, Joana? Não estão computados nesse valor, vamos dizer assim, os impostos, a declaração de imposto de renda dele de 2025 e, claro, nem de 2026, ainda estamos na metade do ano, e um ano, obviamente, complicado em termos de Copa do Mundo lá nos Estados Unidos. Então, vamos lá, esse é o valor de 2024, 1,5 milhão a mais de um salário que ninguém sabe de onde veio. Mas essa não é a história completa ainda, Joana. Hoje, no jornal francês Le Monde, uma outra investigação mostrando o seguinte, que a FIFA pagou para ter um escritório em Nova York mais ou menos 4 milhões de euros ao longo dos últimos 7 anos. Um escritório que na maioria das vezes ficava vazio. E sabe onde que é o escritório, Joana? Na Trump Tower. Olha só. O escritório basicamente vazio da FIFA, justamente no prédio de Donald Trump em Nova York. E para isso a FIFA pagou 4 milhões de dólares em aluguel. Essa também é uma outra pergunta. Será que é aluguel mesmo?
0: Será que é aluguel mesmo? Com aluguel caro, mas bom. Trump Tower talvez seja realmente muito caro.
1: E depois falam que a Argentina foi beneficiada nessa Copa. Ah, dá licença, viu? Ô, Jamil, me ajuda aí, Jamil. Que baita do aluguel, cara.
4: Eu acho que a gente ainda vai descobrir quem é o verdadeiro campeão dessa Copa do Mundo, sabe?
1: Não, verdade.
4: Quem realmente ganhou.
1: Verdade. Igual a Copa Africana das Nações, que depois sei lá quantos meses viraram o tapetão lá. Bom, bora, né, Jamil? Bom trabalho pra você, um abração e parabéns. E queremos você conosco por mais 10, 20, 30, 50 anos.
4: Estamos aqui. Um abraço a todos.
0: Tchau, Jamil.
1: Valeu. Bom, vamos dar sequência aqui ao noticiário internacional para falar o quê? Das manifestações em ruas das principais cidades de toda a Europa. Estamos falando da Espanha, estamos falando da França, estamos falando de Portugal, enfim. E uma das palavras-chave, ou melhor, uma das expressões-chave é custo de vida. Mas será que é só isso que está por trás dessas manifestações? Nós vamos conversar aqui no 360 a partir de agora com o professor Alexandre Uehara, coordenador do curso de Relações Internacionais da ESPM. Professor, prazer recebê-lo aqui. Muito bom dia, tudo bem?
5: Olá, tudo bem? Bom dia, Felipe. Bom dia, Joana.
1: Bom, professor, nós temos, obviamente, o caso da Espanha é muito específico, né? Já há algum tempo as questões ligadas ao custo de vida na habitação, e na França as questões mais ligadas ao processo estudantil. Mas, de qualquer forma, não são os únicos países que têm tido manifestações. Dá para colocar tudo dentro de um único envelope ou tem algumas especificidades que a gente tem que destacar?
5: Olha, acho que a gente pode colocar um pano de fundo, algo que é meio comum mesmo a todos os países, e com efeitos diferentes em cada um, ou com reações diferentes em cada um dos países. O que a gente tem percebido é que também os países europeus, nas últimas décadas, têm sofrido ali, a população tem sofrido com uma perda econômica, né? Tem sofrido, de fato, com algumas dificuldades. A gente pode pegar, sei lá, pelo menos pós-pandemia, um período de erosão do salário, né? Os salários começaram, perderam poder de compra, diminuíram na época da pandemia, como todo mundo sabe, e muitos deles ainda não recuperaram os valores finais do pré-pandemia, e de um ano passado para este ano, em função dessa crise que nós estamos vivendo, por causa de tarifas, por causa de instabilidades internacionais, alguns países, inclusive, não só não recuperaram, como do ano passado para este ano, parece que também estão perdendo valor, né, capacidade, poder de compra, e isso tudo tem afetado Itália, Espanha, França, Bélgica, como a gente tem visto nesses últimos dias.
0: Queria traçar um paralelo, professor, em relação ao que a gente tem visto nas ruas aqui no Brasil. A gente está num momento de eleição, então essas manifestações, elas são em apoio aos candidatos. Inclusive, tem pessoas que perguntam sobre a cobertura jornalística, porque são manifestações grandes, as últimas em apoio ao presidente Lula. Como são manifestações em apoio a um candidato? Nos noticiários, elas precisam estar dentro da agenda dos candidatos. Então, por maiores que sejam, tem que cumprir ali um tamanho que seja correspondente também depois dado ao outro candidato. Então a gente aqui está num período específico, mas o sentimento que a gente vê, seja para um lado, seja para o outro, é de mudança. Uma juventude que quer mudança, uma parcela quer mudança no que diz respeito ao governo, ao governante, uma outra que quer mudança não no que diz respeito ao líder, ao governante, ao presidente, mas a novos costumes, a novas pautas que se mostraram vitoriosas nesse primeiro turno. Então a gente tem juventude pelo mundo engajada, na Índia também, na Índia neste exato momento, muitos protestos que são encabeçados por jovens. Que efeitos práticos é que isso pode levar para a política? A gente aqui no Brasil acabou de passar por uma eleição que a direita tomou conta do nosso parlamento, do nosso congresso. Quais são os efeitos práticos do engajamento dos jovens pelo mundo na política? É um engajamento de fato?
5: Uhum. Olha, acho que tem duas coisas, né? A gente pode observar, talvez eu possa falar, tem uma letra que se usa para falar um pouco dessa recuperação que a gente está vendo na economia pós-pandemia, e talvez a gente possa também usar essa mesma letra para os movimentos sociais, né? Ou seja, a letra que se usa é a letra K, né? Ou seja, na pandemia nós tivemos um momento de crise e começamos um processo de recuperação em que aqueles que tinham melhores condições econômicas conseguiram recuperar a sua situação econômica e até subir, melhorar a sua situação econômica. E aqueles que não estavam tão bem pioraram ao longo do tempo, como eu falei agora há pouco, a situação econômica dessas pessoas pioraram, e aí leva essas manifestações, né, com a perda de moradia, como nós vimos recentemente na Espanha, porque as pessoas não conseguiram recuperar a sua capacidade econômica que tinha, o poder econômico que tinha anteriormente. E aí, indo para a sua pergunta especificamente, quando a gente olha também para a participação política, esse engajamento, também a gente olha esse movimento, talvez, com essa letra K, né? Alguns que, de fato, né, alguns jovens hoje estão muito mais desenvolvidos com algumas questões de valores, de preocupação, com preocupação com o futuro, meio ambiente, questões sociais e políticas, e esses estão vindo a se engajar. E outros que são mais apáticos, né? Outros, então, uns que aumentaram e outros estão diminuindo. E aí a gente vê alguns que, na chamada geração neném, né? Que nem trabalham, nem estudam e não estão nem aí também com a política. Mas quando a gente vê agora, especificamente, né? Quando as coisas realmente começam a apertar, essa geração que está mais engajada, ela começa a se mobilizar, estão preocupados com aquilo que está acontecendo, estão preocupados com aquilo que pode vir a acontecer daqui para frente. E aí sim, essa parte da população, principalmente dos jovens, né? Que é importante que eles de fato se mobilizem. Eu, por lá, quando mais jovem, participei de todas as manifestações também que tinha aqui no Brasil, Direta Já, Caras Pintadas e tudo mais, e eu creio que é muito importante, sim, essa participação.
1: E aí, professor, juntando a sua primeira resposta com a sua segunda resposta, a pergunta da Joana, voltando lá para a Europa, de alguma forma o senhor entende que essas ruas aquecidas nas principais cidades europeias podem ter algum resultado prático nos parlamentos e, evidentemente, mudar alguns chefes de Estado? Porque lá sempre tem a questão da extrema-direita, que conquistou regionalmente alguns pontos importantes na Alemanha, na França sempre é uma ameaça, já bateu na trave em Portugal no começo desse ano. Então, como é que o senhor está vendo esse movimento?
5: Como a Joana falou, a gente vê um movimento assim por mudança, né? Isso tem sido uma constante, e apesar dos, né, chamados incumbentes, aqueles que estão no cargo teriam poder da máquina para poder fazer a campanha ser um pouco mais favorável nas campanhas eleitorais para quem está no poder, porque detém ali a caneta para poder fazer algumas medidas, a gente tem percebido que em muitos países, inclusive no Brasil, nas últimas eleições, a reeleição não tem sido tão fácil, né? Porque exatamente a população se mostra insatisfeita com aquilo que vem sendo apresentado e aí busca mudança. E aí eu diria que a mudança não está muito ligada nem à esquerda nem à direita, mas sim à busca por uma mudança. E nesse sentido, eu vejo que lá na Europa, neste momento, também existe uma insatisfação com a situação econômica. E aí, se a gente usar como pano de fundo uma ideia de uma política neoliberal que começa ali no final do século passado e vem de lá para cá, quase que se tornando um consenso que o Estado tinha que ser um Estado menor, mas esse Estado menor muitas vezes se ateve mais à redução dos benefícios sociais, né, à saída do Estado nessa área, e o que tem gerado muitas dificuldades para a população. E aí sim, né, com a população se sentindo mais prejudicada ou menos assistida pelo Estado, ela sempre vai buscar uma alternativa ao governo que possa atendê-la. Infelizmente, a gente não tem encontrado muita resposta, seja de um lado, seja de outro, nos últimos governos, né, tanto lá fora como aqui dentro, e isso vai fazer com que a população saia às ruas para protestar ou para reivindicar uma mudança que os atenda.
0: A gente acaba de conversar com o coordenador do curso de Relações Internacionais da SPM, Alexandre Uehara. Professor, obrigada. Até a próxima.
5: Eu que agradeço mais uma vez o convite. Obrigado. Bom dia a todos.
1: Bom dia. São 8h22.
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1: Um cyberataque desliga remotamente sistemas de refrigeração de mais de 400 supermercados na França. A gente estava falando de pessoas nas ruas na Europa, incluindo na França, agora mesmo com o professor Uehara, e agora eles devem ir para as ruas para reclamar da comida descongelada nos supermercados da Europa, né? Olha, sem controle térmico, brincadeiras à parte, nos freezers, nas câmeras frias, toneladas de carnes, laticínios congelados estragaram, que forçou o descarte dos alimentos. E o Guilherme Ravache está aqui para contar exatamente o que aconteceu. Ô Guilherme Ravache, conta pra gente.
6: A gente está sempre preocupado, né, falando da questão dos ataques cibernéticos, seja porque uma IA pode tomar controle, né, de sistemas, ou mesmo porque países podem atacar regiões, nações ou grupos adversários utilizando tecnologia. O que a gente viu na França foi um ataque cibernético que tomou conta das câmeras frigoríficas aí de mais de 400 lojas e toneladas de alimentos foram jogadas fora. O que aconteceu? Esses equipamentos tinham um software, né, desatualizado, e aí, segundo a fabricante do equipamento, isso permitiu que a invasão acontecesse. Não se sabe ainda quem exatamente invadiu. Uma suspeita é de que a Rússia tenha feito essa invasão, né? A Rússia tem realizado uma série de ataques na Europa. Não é propriamente um ataque, quer dizer, é ataque porque, como a gente está vendo nesse caso, toneladas de comida foram jogadas fora e tem um dano real para a população. Só que por que não é propriamente um ataque militar? São tentativas, são testes que a Rússia vai fazendo constantemente para identificar fraquezas nas defesas europeias. A França, por exemplo, é uma crítica do governo do Putin, o Macron está sempre no embate com Putin, então seria um alvo natural. Não tem nenhuma prova de que a Rússia teria sido a autora do ataque, é uma suspeita, mas de fato uma maneira de você enfraquecer um adversário durante um conflito é atacando a sua distribuição de alimentos, né? Isso é um alerta, seja para a questão do conflito, né, com a Rússia dentro da Europa, mas também a necessidade do aumento da segurança da infraestrutura. Foi uma cadeia de supermercados, né, a parte de frigorífico, mas poderia ter sido uma usina nuclear, poderia ter sido uma usina de tratamento de água, enfim, hospitais têm uma série de fraquezas hoje dentro das redes, qualquer dispositivo tecnológico está exposto a ataques. Só que a inteligência artificial também facilitou com que os cyberataques aconteçam de maneira mais efetiva. Tem muita IA sendo utilizada de maneira ruim, né, para realizar cyberataque, e esses ataques são muito poderosos quando realizados com inteligência artificial, e os hackers estão, infelizmente, utilizando. A única saída é tentar manter os softwares, né, os programas atualizados e usar a inteligência artificial também para defender esses softwares, Felipe e Joana.
1: Muito bem colocado esse último ponto aí que o Ravach trouxe. A gente estava até pensando aqui no estúdio enquanto você falava, se você pode interromper, né, a circulação de energia elétrica, o fornecimento de energia elétrica para refrigeradores, você pode causar uma pane na circulação de trens pela Europa inteira, e a Europa inteira é atravessada por via férrea, né? Fornecimento de energia, distribuição elétrica, sinalização, logística, caminhão para lá, caminhão para cá, portos, né? Imagina só. Então, o alerta realmente é muito importante. O Ravach, você volta daqui a pouco, né? Mais tarde aqui no TMC, volte, né? Valeu, Ravach.
6: Até daqui a pouco.
1: Até daqui a pouco, sempre aqui de segunda a sexta-feira, o Ravach participando aqui do TMC 360 e também feliz aniversário de um ano da TMC para ele. Daqui a pouco ele volta. Valeu. 8h27 agora.
0: O ministro Alexandre de Moraes, do STF, autorizou que o senador Flávio Bolsonaro, do PL, candidato à presidência da República, retome as visitas ao ex-presidente Jair Bolsonaro. O encontro está marcado para daqui a pouco. Rodrigo Vicente está aqui no TMC 360 com os detalhes. Bom dia, Rodrigo.
7: Bom dia para você, bom dia para o Felipe, para todo mundo que acompanha a gente, é isso mesmo, daqui a pouquinho o senador candidato.
0: A gente teve uma questão aqui com o áudio.
1: Vamos retomar daqui a pouquinho, vamos ver se o Vicente...
0: Ficou bem metalizado.
1: Se a gente pode, se há algum problema aqui no nosso som, vamos tentar de novo? Fala, Vicente.
0: Fala um oi aí.
1: Vamos lá, fala um oi.
7: Estão me ouvindo bem?
0: Agora é uma voz agradável, agora sim, você estava esquisito aqui no ar.
7: É... Mas agora de volta, então. Pois é, daqui a pouquinho o candidato, o senador Flávio Bolsonaro vai visitar o pai dele, o ex-presidente Jair Bolsonaro, aqui em Brasília. A gente vai acompanhar essa visita, só para a gente entender, né? Essa decisão foi tomada ontem pelo ministro Alexandre de Moraes, porque venceu aquele prazo de 90 dias que havia sido dado aí pelo ministro por descumprimento, né? Pelo ministro ter entendido aí de descumprimento das normas em que o ex-presidente estava inserido. Para a gente lembrar o contexto, o candidato, à época, pré-candidato, senador Flávio Bolsonaro, divulgou uma carta em nome do pai, falando sobre a pré-candidatura dele, enfim, sobre o Brasil, sobre questões políticas, e o ministro Alexandre de Moraes, atendendo, inclusive, a uma manifestação da Procuradoria-Geral da República, entendeu que havia descumprimento das normas em que o ex-presidente Jair Bolsonaro está inserido. Isso porque ele foi condenado a 27 anos e 3 meses de prisão por envolvimento aí na trama golpista, e ele não pode se manifestar, essa é uma das normas, nem ele próprio, por redes sociais, enfim, nem por terceiros, e esse foi o entendimento do ministro, de que essa carta divulgada por Flávio Bolsonaro havia aí sido manifestada, né, divulgada por um terceiro, e portanto seria uma manifestação do ex-presidente. Ficou 90 dias sem poder visitar o pai, retoma hoje, portanto, ontem mesmo, quando ele foi questionado, ele falou sobre a expectativa aí dessa visita ao ex-presidente Jair Bolsonaro. Nós vamos ouvir agora o que disse o senador Flávio Bolsonaro.
8: Estou aqui ansioso, né? Estou ansioso, são mais de 3 meses sem poder vê-lo, por uma decisão, obviamente, sem critério nenhum, sem nenhuma humanidade, sem nenhum amparo legal. No meu intuito, apenas, na minha avaliação, apenas com o intuito de tentar separar um líder político, né, de quem está concorrendo à presidência da República, e separar um pai de um filho, que acho que é o mais grave, né? Então, estou ansioso para dar um abraço forte nele, primeiro de tudo, né, ver como é que está o rosto dele, como é que está, né, o ânimo dele com tudo que aconteceu, que eu só estou sabendo por terceiras pessoas. Então, espero olhar no olho dele, dar um abraço e espero que ele esteja feliz.
1: Bom, 8 horas e 30 minutos, daqui a pouco a gente volta para Brasília. Agora a informação é da capital paulista. Polícia Civil de São Paulo prende 3 suspeitos em uma operação contra bets ilegais e tenta bloquear mais de 150 milhões de reais em bens dos investigados. Repórter Luísa Mutoni, é com você.
9: Pois é, Felipe, esses 3 presos são operadores de 2 bets clandestinas que, segundo as investigações, causaram prejuízos a cerca de 10 milhões de vítimas. É a operação Disque 151, que também cumpre 6 mandados de busca e apreensão aqui na capital paulista e também em Mogi das Cruzes, na Grande São Paulo. E essas investigações começaram através da análise de quebras de sigilos bancários, fiscais sociais e também telefones desses investigados que revelaram aí mais de 38 milhões de contas envolvidas nesse golpe. Essas investigações mostram que todo o dinheiro que era depositado pelos apostadores caía em contas bolsões, como se fossem contas fantasmas, né, que não tinham ali a titularidade definida. Todos os dias eles faziam em um único repasse, né, a transação desses valores para uma segunda conta bolsão, uma segunda conta fantasma, e dali então pulverizavam esse dinheiro por diversas outras contas, tudo isso, segundo os investigadores, para dificultar o rastreamento desse dinheiro. E esse grupo criminoso movimentou mais de 14 milhões de reais em apenas 6 meses. A justiça agora também autorizou, então, o bloqueio de bens e valores desses investigados em valores também milionários, que chegam a 154 milhões de reais.
0: Obrigada, Luísa, pelas informações. Seguimos aqui acionando a nossa reportagem. Policiais militares atiraram 24 vezes e mataram um homem que já estava caindo no chão. Aconteceu durante uma abordagem na Zona Norte de São Paulo, um dia antes do primeiro turno da eleição. Caso que vem à tona agora, o repórter Wailan Bernardo tem mais informações.
10: O caso aconteceu na rua Afonso Lopes Vieira, na madrugada do dia 3 de outubro, na Zona Norte da capital. A

0: agora, os policiais envolvidos no caso foram afastados e a Corregedoria da Polícia vai investigar a situação para entender as circunstâncias que levou à morte de Antônio Nunes Batista.
1: É, se você está ouvindo aqui o trabalho do nosso repórter Wailan Bernardo, deve estar pensando assim, ah, eu já ouvi sobre esse caso ontem. Não, não, é que este é um segundo caso que, na verdade, ocorreu praticamente uma semana antes do primeiro. E o agravante, nesse caso, de timing, é que ele foi conhecido apenas agora, de ontem para hoje, né? E ele ocorreu, como a gente trouxe aqui, no dia 3 de outubro, véspera do primeiro turno das eleições, eleições que reelegeram o governador Tarcísio de Freitas, chefe da Polícia Militar da Segurança Pública do Estado de São Paulo. Seguiremos acompanhando. Hoje é terça-feira, hoje tem Luiz Felipe Pondé e a gente vai saber daqui a pouquinho de que ele está, ou de quem, né? Ele está sem dó nesta terça-feira. 8h34 agora.
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1: Atenção, você que pretende ou já está usando o Rodoanel. Por volta das 6 horas da manhã foi registrado o tombamento de um caminhão no quilômetro 6, pista interna. É no trecho paulistano do Rodoanel. Tem chuva, tem pistas molhadas, tem o bloqueio parcial. Era uma carreta que transportava plástico, tombou, provocou na hora, lá pelas 6 da manhã, interdição total da pista. Foram duas vítimas sendo transportadas para o atendimento médico e às 6:30 começou o processo de liberação da pista. O caminhão está sendo destombado ainda, portanto, não está livre a circulação por esse trecho do Rodoanel. 3 quilômetros mais ou menos de congestionamento, se você puder evite, é no comecinho do Rodoanel. Daqui a pouco a gente traz mais detalhes. É pista interna, que é aquela pista que, como você sabe, sai da zona leste de São Paulo, da Ayrton Senna, da Dutra, e vai para a zona oeste. Daqui a pouco a gente traz mais informações. Nossa página agora vira para o noticiário policial. Criminosos furtam uma joalheria na rua Oscar Freire, levam cerca de 5 milhões de reais em joias nesta madrugada. É com você, repórter Luísa Mutoni.
2: Pois é, Felipe, esses criminosos entraram na joalheria através de um imóvel vizinho que estava em obras. Eles fizeram um buraco na parede desse imóvel para conseguir acessar a joalheria. Mas nesse caminho, entre esse imóvel em obras e a joalheria, eles ainda passaram por duas lojas de roupas e também levaram mercadorias. Para não serem identificados, eles cobriram as câmeras de monitoramento da joalheria com papel alumínio e também desativaram o sistema de alarme. Somente as câmeras de fora do estabelecimento é que flagraram, então, a fuga desses criminosos rapidamente. A perícia da Polícia Civil foi acionada e é através, então, das impressões digitais que os policiais vão tentar identificar os envolvidos nesse roubo. Mas, até o momento, ninguém foi preso. A polícia segue investigando.
3: Obrigada, Luísa, pelas informações. Vamos à previsão do tempo aqui para o estado e para a cidade de São Paulo. Quero começar por...

0: de Felipe Bueno?
1: Aqui.
0: O todo ou o pouco?
1: A árvore e depois a floresta, vai.
0: Então vamos lá. Cidade de São Paulo vai ter sol aparecendo, veja bem, nesta terça-feira. Nem parece. Será que é isso mesmo? Bom, vamos ter que cobrar São Pedro. Mas depois, então o sol vai aparecer, calma, não é uma garantia de que vai ser um dia ensolarado, não olha pra mim assim. Vai aparecer em algum momento, mas depois de tarde a chuva volta a ganhar força. Tem previsão de pancadas moderadas a forte, trovoada, rajada de vento, podem chegar a 60 km por hora, máxima de 27 graus. Agora no estado, a instabilidade ela vai avançar primeiro pelo oeste, sudoeste, sul, e as instabilidades podem se espalhar por outras regiões. O risco de temporais é maior no oeste e no sul paulista, especialmente perto da divisa com o Paraná, onde a chuva pode causar transtornos. Instabilidade continua nos próximos dias. Na quarta-feira, a chuva deve aumentar à tarde e à noite, inclusive na capital, com máxima de 25 graus.
1: Quer saber a maior e a menor agora?
0: Quero.
1: A menor 15, extremo sul 15 de São Paulo,
0: graus?
1: Parelheiros, e a maior 18, que tá lá no centro, na região da Sé, segundo o CGE.
0: Tá frio.
1: Tá frio.
0: Friozinho.
1: Tá frio. Nosso
0: muito
1: Ricardo Espárvoli entrando ao vivo, imagina, ia tá de luva, agasalho e tal.
0: Agora, na quinta-feira, vou já fazer um alerta aqui, Felipe Bueno. Na quinta-feira o tempo vai ficar ainda mais fechado, tá? Pode chover desde a madrugada, então aquele dia que começa que nem o dia de hoje, que você olha e fala, deixa eu voltar pra cama, mas aí você lembra que você não pode.
1: Tá.
0: No meu caso, eu ia deixar a minha dupla sozinha. Como é que eu faria isso?
1: Tem
0: jamais.
1: Tem 180, sempre tem chance.
0: Bom, tem risco para pancadas fortes e temporais. E na sexta-feira, a previsão ainda é de céu encoberto e chuva, com um período de maior intensidade de chuva do que na quinta-feira, inclusive, máxima de 22 graus, vai esfriar. Agora, fim de semana. Calma, é terça-feira, o fim de semana eu começo a projetar amanhã apenas, que é pra gente não ficar muito afobado. Combinado?
1: Tá certo. Estarei de folga, 8h40.
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0: 8 horas e 43 minutos. A TMC completa 1 ano de operação nesta terça-feira, 13 de outubro, marcando uma nova fase na história da comunicação do Brasil, Felipe Bueno.
1: Sim, Joana Trepo.
0: Sede em São Paulo, Brasília, BH, Curitiba, Recife, Rio de Janeiro. Tá achando pouco? Calma. Uhum. Calma, porque você não tem ideia do que vem por aí.
1: Fiquei sabendo, mas não pode falar.
0: Não pode falar. O repórter Wailan Bernardo fala direto das ruas da capital paulista. Feliz aniversário, Wailan.
2: Feliz aniversário, Joana! Batendo parabéns, soprando velhinhas, 1 ano. 1 ano de renovação que trouxe inovação. A TMC, nesses 365 dias, fez suas primeiras coberturas jornalísticas na Hard News, também trazendo todos os pontos que nós conseguimos acompanhar nos eventos importantes que aconteceram nesse ano de 2026. E agora também na nossa primeira cobertura de eleição, onde já estamos inovando com, por exemplo, o TMC Prova, que traz aquela ajuda que quem está do outro lado precisa para conseguir escapar e fugir das fake news. Mas não só isso, por exemplo, todos os dias eu mesmo estou por aqui no monitoramento do transporte público, onde nós também acompanhamos o que acontece nas linhas dos trens, nos ônibus e tudo que quem vai sair de casa precisa. Afinal de contas, aqui você tem informação, você conhece personagens importantes que têm ações transformadoras dentro da sociedade e também fica por dentro dos serviços de utilidade pública. Inclusive, a gente vai de ponta a ponta no estado de São Paulo. Eu hoje, agora, nesse momento, estou aqui em Santo André. Daqui a pouquinho vou estar em um bate-papo com o prefeito Marcelo, lá de São Bernardo do Campo, para poder entender como que está a cidade. Ele também está caminhando para completar 2 anos aí de gestão e vamos ter uma conversa aí sobre o empreendedorismo dentro da cidade nesse momento, quais são as perspectivas, as previsões para o próximo ano, o que ele até espera, né, com essas mudanças, com esse jogo político que deve acontecer nesse ano. Então, são conversas interessantes para quem escuta, para quem participa e principalmente para quem nos acompanha todos os dias e todo dia pode ganhar uma informação nova que vale a pena ser escutada, pode aprender algo novo ou mesmo ouvir ali uma trajetória que vai servir como exemplo para outras pessoas. Eu, claro, tenho muito orgulho de trazer um pouquinho do norte aqui para dentro da TMC, sou lá de Roraima, também cheguei nesse ano e fico muito feliz de poder estar comemorando, soprando essas velhinhas com todos, claro, os meus colegas de bancada, principalmente, aí eu tenho que puxar um pouquinho, né? Tem que falar um pouquinho, principalmente, desses dois grandes apresentadores aí no estúdio, que são nossos camisas 10, Joana e Felipe. Volto com vocês no estúdio.
1: Agora não tenho nem palavras.
0: Nem eu.
1: Ainda bem que o pessoal tá aplaudindo aqui pra gente não ficar mudo. Valeu, Wailan, um abraço pra você mais uma vez, apesar dos meses e meses e meses. Continue se sentindo muito bem-vindo. E a gente sai de São Paulo, vai pro Rio de Janeiro agora falar mais de comemorações na capital fluminense. O que é que você conta, Érica Levigar?
3: Felipe, Joana, bom dia para vocês, para todo mundo que está acompanhando a gente. 13 de outubro, aniversário da TMC. E eu tô aqui no centro do Rio de Janeiro, que é o cenário dessa cidade como um todo, né? Muitas pessoas passando para trabalhar, muitas pessoas indo até os seus compromissos, e são nesses momentos que a TMC se faz presente junto aos nossos ouvintes, que são os verdadeiros protagonistas desse ano. Também é cenário, né, de muitos lugares importantes e pautas importantes. Aqui o centro do Rio é onde fica, por exemplo, a Assembleia Legislativa do Rio, a Câmara Municipal e também o Teatro Municipal, Biblioteca Nacional, que fazem parte, né, de toda a história aqui do Rio de Janeiro. Inclusive, falando dos nossos ouvintes, que são os protagonistas, eu conversei com alguns deles que falaram sobre as notícias ao longo desse ano e também das expectativas para o próximo ano e também para os muitos outros da TMC que vão chegar, né? Vamos ouvir.
4: O Brasil é o segundo país mais próspero do mundo. Vamos botar pelo primeiro porque também é crer demais, né? Chegando no segundo, depois a gente passa pro primeiro.
5: Eu gostaria de ouvir que as pessoas estão mais conscientes e que realmente o mundo está avançando para algum lugar. Não só cada um olhando para si próprio, mas procurando melhorar mesmo a humanidade, né, individual de cada um.
6: Eu gostaria de ouvir mais coisas sobre cura, sobre os remédios que estão dando certo, que evoluíram.
3: foram alguns dos nossos ouvintes falando do que eles querem ouvir daqui para frente, a expectativa, essa relação que vai continuar sendo muito próxima com eles, que sempre mandam mensagens através do nosso WhatsApp e a gente também sempre trazendo esse apoio, afinal é uma troca. Eu fico muito feliz de fazer parte desse primeiro ano e que venham muitos outros juntos. Volto com vocês, Joana e Felipe.
0: Felizes ficamos nós por ter você aqui com a gente todos os dias. Um beijo pra você, bom trabalho por aí. Saudade do centro do Rio de Janeiro, adoro.
3: Obrigada, pessoal, pra vocês também.
1: Eu também.
0: Do ladinho do Saara, bom pra fazer compra.
1: Pra fazer compra.
0: Bom. Vamos pro sul agora?
1: Vamos, lá
0: Curitiba.
1: Dá pra fazer compra também.
0: Dá pra fazer compra também. Isabela Miranda, no Bosque Alemão. Deixa eu ver se a Isabela tá perto de alguma árvore, não, porque tem... Com toda semana tem alerta, né, no sul, e a gente vem aqui, traz a informação, seríssima, mas eu não gosto quando a nossa Isabela Miranda, ela tá pertinho de uma árvore e tá falando que os ventos vão ser de 100 km por hora. Aí não dá. E aí, Isa, feliz aniversário de um ano da TMC pra você. Obrigada pela parceria.
7: Feliz um ano, Joana, Felipe. Olha, eu acho que hoje o cenário não tá me favorecendo tanto assim. Eu acho que hoje eu tô merecendo a bronca porque eu estou num parque aqui em Curitiba e tem muita árvore. Eu não estou embaixo de nenhuma, mas tem bastante árvore aqui atrás de mim. Mas é um ano de TMC e eu tenho a sorte, a alegria de estar aqui há um ano também, no dia 13 de outubro de 2025. Colocamos a TMC no ar aqui em Curitiba, toda a equipe de jornalismo que sempre se comprometeu, sempre trouxe as informações que importavam para a nossa população, não só aqui de Curitiba, mas da nossa região metropolitana, também de todo o Paraná, notícias que importaram, notícias boas, notícias não tão boas assim, mas sempre trazendo as informações com muita credibilidade, com muita apuração, com muito trabalho de reportagem. A gente sempre por aqui trazendo os principais destaques do nosso estado, um ano marcado por muitas comemorações. Tivemos Copa do Mundo, tivemos eleições, ainda estamos tendo as eleições por aqui, tivemos o nosso primeiro debate também da TMC Paraná, da história por aqui. Então, muitas conquistas, muita coisa para celebrar nesse ano, que seja apenas o primeiro de muito que ainda tem por vir, de muita informação que ainda importa para todos nós. Eu estou aqui no Bosque Alemão, aqui em Curitiba, esse que é um dos principais pontos turísticos aqui da capital paranaense. Estou mais especificamente aqui no, na torre, que é a Torre dos Filósofos, que é em comemoração, que celebra os filósofos Emmanuel Kant, também Friedrich Nietzsche. São 15 metros de altura por aqui. E aqui, para quem nos acompanha pelo YouTube, mas para quem está no rádio também nos assistindo, eu vou trazer um pouquinho. Aqui nós estamos em um mirante, que nos dias mais claros, hoje está um dia bem típico curitibano, céu cinzento, mas nos dias mais claros a gente consegue enxergar boa parte de Curitiba e até mesmo a Serra do Mar por aqui. E é isso, essa é a mensagem que a gente quer trazer. A gente expande os horizontes por aqui na TMC, traz as notícias que importam de tudo aquilo que a gente consegue alcançar e de tudo aquilo que está no nosso alcance. E às vezes até fora a gente dá um jeitinho também de trazer informação por aqui. Esse que é um dos principais pontos aqui de Curitiba. Mas é isso. Feliz um ano para todo mundo. Feliz um ano para os nossos ouvintes que estão aqui com a gente também. Volto com vocês aí no estúdio.
1: Em defesa da Isabela, antes que você dê uma bronca nela, é preciso dizer que a gente está vendo aqui, para quem não tá só ouvindo, eu descrevo. As árvores estão todas paradinhas, não tá ventando nada lá, tá tudo parado, né? Então, ela tá no momento que ela pode ficar lá.
0: Tá segura.
1: Né? Tá segura.
0: Muito obrigada, muito
1: tá
0: obrigada.
1: Tranquila, tá?
0: Bom trabalho pra você.
1: Bom trabalho, valeu.
8: 8h52. 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
0: O Fundo Monetário Internacional reduziu a projeção de crescimento da economia brasileira para 2,2% em 2026, na contramão do resto do mundo, Guilherme Ravache.
9: A gente vai desacelerar enquanto o mundo está acelerando. Quando a gente observa países, né, como a Índia, por exemplo, tem semelhanças com o Brasil, a Índia a previsão de crescimento é de 7%. Mesmo a China, 4,5% de crescimento, a gente está mais em linha com os Estados Unidos, né, que vai crescer 2,3%. Só que os Estados Unidos já é uma economia desenvolvida, a gente uma economia em desenvolvimento mais semelhante à China e à Índia. Então esse crescimento decepciona, né? O Brasil está crescendo mais devagar do que seria o ideal, até pelo perfil da economia que ele tem. De novo, né? China vai crescer 7%. Então isso preocupa. A gente tem um cenário global que é desafiador. A guerra no Oriente Médio está pesando, né, nas economias globais. Por outro lado, a inteligência artificial acelera. Então a gente tem visto países como Coreia do Sul, Malásia, que estão crescendo mais rápido graças à inteligência artificial. Tem um peso muito grande da IA, né, dos investimentos em IA, fazendo com que economias se desenvolvam. O Brasil acaba ficando de fora dessa conta da inteligência artificial, porque aqui a gente não tem grandes projetos ligados à tecnologia. Agora passou a Redata, então talvez a gente tenha aí uma oportunidade de crescer com data center, com um investimento mais diretamente ligado à inteligência artificial, que no final do dia se tornou aí o motor do mundo, né? Porque a guerra no Oriente, ela tem causado uma desaceleração, não só pelo aumento do petróleo, mas até porque economias como Catar, Iraque e o Kuwait vão desacelerar muito. O Iraque vai cair 16%, né, a economia do país nesse ano, o Kuwait 16,7% e o Catar 15,6%. Ainda assim, a IA como um todo faz com que o mundo cresça, não cresce na mesma velocidade que estava prevista anteriormente, tem uma desaceleração. Anteriormente, meses atrás, já se previa um número maior, agora está caindo porque tem a questão do custo da energia, que está subindo muito rápido. Mas façamos votos aí que passada a eleição, o Brasil volte a crescer, acelere, nada impede que tenha uma aceleração, mas tem um cenário global desafiador por conta do custo da energia, e esse custo de energia é muito pressionado pelo Oriente Médio e até a guerra da Rússia com a Ucrânia, com refinarias russas tendo sido destruídas pela Ucrânia, né, Joana e Felipe?
1: Valeu, Ravache. O Ravache volta amanhã de segunda a sexta-feira participando ao vivo da nossa programação. Dia de aniversário ou sem aniversário, ele participa ao vivo conversando conosco. 8h55, tá na hora de mais um participante aqui da nossa equipe.
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1: Bom, vamos falar de preconceitos de classe aqui no Brasil? Você acha que isso aí é coisa de narrativa de rede social? Bom, vamos ouvir a opinião de quem entende da mente das pessoas, né? Quem passou anos e anos e anos e continua estudando a filosofia, a antropologia, a sociologia e tudo mais. Luiz Felipe Pondé, na coluna Sem Dó desta terça-feira. Fala, Pondé.
10: Às vezes a gente fica encastelado na nossa tribo e perde o pé na realidade. Uma vez um frentista num posto de gasolina veio falar comigo e eu nunca esqueci essa lição, né? Lição, eu digo, não de moral exatamente, mas uma lição de método mesmo, de observação da realidade. Ele falou assim para mim: o senhor é daqueles homens lá da televisão, né, que aparecem nos jornais? Eu queria dizer pro senhor, e o senhor fala lá pros seus colegas, que bandido é bandido, não é porque é pobre não, viu? Bandido é bandido porque não presta. A minha família, dizia ele, sempre foi pobre. Nunca teve um bandido sequer. Todo mundo trabalhador. Todo mundo lutando pela vida. Então, se eu falo para os seus amigos lá e para o senhor, eu vou dizer, não fique ofendendo a gente, não. Porque quando vocês falam que o ladrão é ladrão porque é pobre, vocês estão dizendo que a gente é tudo ladrão. E a gente não é. Entre nós, aqueles que são ladrões, o são, porque não presta. Assim como existe ladrão entre rico. Essa lição, eu diria quase metodológica, né? Ela devia nos chamar a atenção para a gente não sair por aí repetindo essas máximas. Que parece muito clara quando você está tomando vinho num restaurante caro, ou na frente das câmeras, ou escrevendo um texto, ou dando uma aula. E sem tomar consciência, você na verdade está ofendendo a classe mais vulnerável, a classe mais pobre, né? Assumindo que um ladrão é ladrão porque ele é pobre. E aí, às vezes, as pessoas que vêm das classes sociais mais pobres, vulneráveis, mais baixas na pirâmide social, elas são capazes de enxergar as pessoas melhor do que quem vem da classe média, média alta para cima, né? Essas pessoas mais pobres, elas são mais capazes de enxergar o mal onde elas veem. Quando elas veem que tem gente que não presta mesmo. Classe média, média alta para cima, não. Vem com a história de não, a culpa é do capitalismo, não, a culpa é da opressão social, a culpa é sei lá do que, do patriarcado. E não enxerga o que está na frente dos olhos. Tem gente que é ladrão porque é ladrão. Não tem nada a ver com ser pobre. Tanto é que tem um monte de ladrão entre os ricos.
0: Aí a reflexão do nosso Luiz Felipe Pondé. Para a gente encerrar aqui o nosso horário, são quase 9 horas, o empresário Elon Musk destinou cerca de 366.
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5: Voltando, meus amigos, 3 horas e 32 minutos, horário de Brasília. Daqui a pouco a gente vai pro nosso chat no TMC News BR, porque tem muita gente interagindo, participando conosco nesse aniversário de 1 ano da TMC e, consequentemente, 1 ano do nosso link TMC. O dono do Banco Master, Daniel Vorcaro, olha só, teria financiado uma rede internacional de prostituição. Segundo informações divulgadas pelo portal UOL, o esquema envolvia intermediários, recrutamento de mulheres estrangeiras e uma casa noturna na cidade de São Paulo. O nosso repórter Ricardo Sparvoli traz todos os detalhes. Você, Sparvoli.
6: Boa tarde, Tomás, Rodrigo, Maiara, para você que acompanha o link TMC. Segundo as investigações, as mensagens que foram encontradas até o momento indicam que Vorcaro não atuava apenas como um cliente desse suposto esquema. Ele teria participado da seleção das mulheres, dado ordens sobre contratações e dispensas e direcionado recursos para todo o negócio acontecer. Um dos principais pontos da investigação é a agência de modelos Alure Eventos. Vorcaro teria adquirido 50% da empresa por R$1,5 milhão. Conversas entre os envolvidos indicariam que a estrutura seria usada para recrutar mulheres de maneira indireta. A Polícia Federal apura ainda possíveis crimes relacionados à exploração sexual e ao tráfico internacional de pessoas. A prostituição, a gente ressalta, por si só, não é crime aqui no Brasil, mas obter lucro com a exploração da atividade de terceiros pode configurar crime. Já o tráfico de pessoas depende da comprovação dos elementos previstos na legislação, como violência, fraude ou coação, conforme o caso. Segundo as investigações, o esquema envolvia uma casa noturna em São Paulo, como o Tomás citou, e o recrutamento de mulheres estrangeiras, entre elas refugiadas da guerra da Ucrânia, da Rússia e de outros países também. Operações iniciadas em 2023 em todo esse esquema teriam movimentado pelo menos R$4,3 milhões. As investigações seguem em andamento.
7: É muito... Quando esse caso Vorcaro, a gente acha que ele não pode piorar, ele piora. Porque agora a gente já não tá mais falando de apenas corrupção, apenas prostituição, que por si só não é crime. Cafetinagem é crime. E a gente tá falando aqui de exploração sexual de mulheres em situação de extrema vulnerabilidade. Ucranianas de 19 anos, refugiadas, vindo de um país em guerra, sendo tratadas como objeto, como moeda de troca. E ainda com ameaça velada de devolver essas mulheres para os países delas de origem. E eu tava vendo até uma conversa, vou até abrir aqui, que eu tenho, uma das conversas, olha só. O tal do Diogo Batista, que ganhava 120 mil reais por mês do Vorkaro pra ser assistente de tudo, pelo que a gente vê aqui, falou o seguinte: sobrou uma ucraniana aqui, gatinha. Vamos fazer a guerra no Brasil. E aí vem o Daniel Vorkaro e fala o seguinte: eba, nessa guerra tem que sobrar alguma refugiada pra mim. Eu, como mulher,
1: caramba,
7: eu me sinto tão enojada. Tão enojada. Nem está falando aqui de crime de exploração sexual. E crime de exploração sexual de mulheres em extrema vulnerabilidade.

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1: É o momento que ele tem que chegar e conversar abertamente com o seu companheiro. Mesmo se isso vier a ofender alguns que medalhões que lá estão.
2: Já falamos aqui, né, Beija? Que no Corinthians, Basílio, você sabe muito bem disso, quando a fase tá boa, é facinho de jogar. Mas quando a fase tá ruim, a bola queima no pé, então o grupo tem que fazer o que agora? Se fechar. O Gabriel Paulista já falou que tinha que falar. É se fechar, todo mundo se unir e todo mundo ajudar um dentro de campo. É um correr pelo outro, um dar carrinho, dar vida pelo outro. Porque é o Corinthians que tá em jogo. Então agora é hora de todo mundo jogar a bola.
3: Nesse próximo jogo é só a figura do Seedorf. Só a figura. Quem vai ganhando, perdendo, jogando bem ou mal, tá na conta dos caras, dos jogadores.
2: Isso aí.
3: Seedorf é a figura. Ó, trouxemos o Seedorf. O mundo vai lá pra esse jogo porque o Seedorf veio treinar no Corinthians depois de 7 anos que não trabalha. Então vai estar a figura lá do Seedorf, mundial, jogou pra caraca, tal, não sei o quê. Mas quem vai fazer a parada acontecer são os jogadores.
4: Sim, mas
3: tá na conta deles.
4: Sim, mas se o Corinthians ganhar, é o Seedorf. Se o Corinthians perder, é o elenco.
3: Mas esse é o futebol. Esse é o futebol.
4: Não é, Marco Belo?
3: Esse é o futebol.
5: Vai ser difícil ganhar do Vitória. Não pensa que vai ser fácil, não.
4: O São Paulo ganhou. Fácil, ganhou. O São Paulo fácil.
2: Pressão tremenda.
4: Ganhou da Chapecoense.
6: Nesse momento não tem nada.
5: O ganhou de 2-1.
6: Nesse momento não tem nada fácil.
5: No suor. É tudo... Eu não sei se o Corinthians ganha do Vitória. Não sei. Ainda mais o Basílio falou. O Seedorf deve estar no avião assim, com a foto. Ah, Hugo Souza. Esse aqui é o Hugo Souza. Ah, esse é o Mateuzinho. Quem que ele é, zagueiro? Não é lateral. Ah, esse aqui é o Gabriel. Ah, esse aqui eu conheço, Gabriel Paulista. Ele deve estar conhecendo o elenco no avião.
4: É verdade que quem vai dar treino é o auxiliar?
5: Oi?
4: Quem vai dar o treino é o auxiliar dele?
5: É o Léo Porto, que é o auxiliar que era auxiliar do
1: Fernando Diniz.
5: E acabou ficando. Ele tá dando treino.
6: Vai continuar?
5: E quando o Seedorf chegar, provavelmente o Léo Porto vai ajudar o Seedorf a dar o primeiro treino. Vão ser dois.
6: Jogadores voltaram hoje?
5: E à tarde.
6: Os jogadores voltaram hoje.
5: Treinaram com o Léo Porto hoje. E o Seedorf vai trazer um auxiliar espanhol. Que trabalha com ele. Também não trabalha há uns 10 anos.
3: Por que o Léo Porto não foi pro jogo?
2: Ele tinha que assumir isso daí.
6: Porque ele tava no banco no jogo. Ele tava do lado do William. Ele tava do lado do Batista.
5: Ele foi pro jogo, ele tem licença A. Ele poderia ser treinador.
2: Poderia?
5: Mas o Marcelo Paz escolheu o William Batista pra ser treinador.
3: Escolheu bem.
4: E depois toma um chocolate e
3: deixa o cara ir lá
4: deixa o cara dar entrevista.
6: É isso. Ele tava bravo ainda, ficou bravo com o Marco Bello.
4: E aí a galera resolve jantar o Gabriel Paulista, que foi lá e falou a verdade, que se expôs. O Gabriel Paulista não saiu correndo ali.
7: Mas, Benja, você não acha
1: que eles não vão cobrar também do Alê, da Gaviões? O Alê tava lá, o Alê não falou? Oh, me deu dó de ver os jogadores, não dá nem pra cobrar deles.
4: Você vê como nós estamos, que nós estamos até cobrando a Gaviões que não está cobrando jogador, é isso?
1: Até isso. Que fez parte daquilo que tudo que vimos.
7: Ô Benja, Basílio, as críticas em relação ao Gabriel Paulista, não são, pelo menos as que eu vi, não são porque ele falou de um atraso de salário que não existe para os funcionários. A crítica que eu vi não foi que ele expôs os caras da diretoria, que todo mundo parabenizou dele falar a verdade para os caras que estão expondo os caras.
1: Ele desabafou, né?
7: Foi um desabafo. As críticas que eu vi foram em relação ao atraso de salário que não estão atrasados os funcionários. Agora, eu queria fazer uma pergunta para vocês. O Basílio falou de cobrar jogador, o Dentinho também. E você falou que ele protegeu os jogadores. Agora não é hora dele também, ser um líder, cobrar os caras em vez de proteger? Tá, beleza, protegeu lá, agora ele também tem que ir pra cima dos caras. São os jogadores que vão resolver. Eu não tô vendo muita cobrança em cima dos jogadores.
4: Deixa eu falar um negócio. Quem mais conhece o dia a dia de um clube de futebol, pra mim, é o jogador de futebol. É o cara que tá lá todo dia.
1: Com certeza.
4: É o cara que vai, que sabe quem é a mulher do café, quem sabe quem é o médico, quem sabe quem é o traíra, quem sabe quem é o gente boa e tal. Ô Barolo, os caras estão lá todo dia. O jogador de futebol, ele não é burro, como muita gente fala, tá? Porque isso é preconceito. Ele não é alienado, como todo mundo fala, que é preconceito. Ele sabe muito bem o que tá acontecendo. Ele tá vendo, gente. Um clube quebrado, um clube falido, um clube que tem escândalo todo dia. Aí, um clube que... Ah, pode não ter pago o salário agora. Semana que vem atrasa de novo. Tem premiação atrasada. Aí renova o contrato de um jogador que não joga, que ganha uma fábula por mês. Aí o Corinthians está 7 jogos sem vencer, depois de 3 semanas de data FIFA.
5: 8.
4: Os caras podiam ter mandado o Diniz embora, então, contra a Chapecoense, que perdeu em casa. Aí espera. Aí no jogo, por incrível que pareça, todos vocês concordaram, que no jogo que o Corinthians jogou melhor desses 8
1: foi jogos, exatamente.
4: Foi contra o Inter. Todo mundo falou. Isso. Foi a melhor partida.
6: Você jogou também. Bem, jogou
4: aí,
6: bem.
4: Aí no único jogo que joga bem, perdeu, é verdade, mas joga bem.
1: Você manda
4: o treinador embora. Cara, você e o Dodô que tem que falar pra mim. O jogador não tem culpa. Ah, vou cobrar o jogador. Velho, os caras estão vendo que aquilo
6: e manda, lá. E manda o treinador embora sem ter outro sem pra ter pôr outro, no lugar. Sem
4: ter outro. Pô, vocês que jogaram bola, cara, vocês sabem. Ô, vem cá.
7: Então, Beija, mas você criticou a postura dos jogadores do Corinthians contra o Palmeiras. Os Memphis, que os caras andaram, se arrastaram em campo.
4: Porque quem se arrastou foi o Memphis. Os outros correram. Gente, o jogador lá dentro é a consequência. Nós temos que atacar as causas. O Corinthians é todo errado. É todo errado.
1: Mas a causa são daqueles que estão lá dentro de campo, que poderiam falar das dificuldades.
4: Mas o Gabriel Paulista falou, todo mundo quer matar o cara, porque ele foi sincero.
1: Não, ali foi... Eu acho que ele teve muito mais apoio do que...
4: Eu não vi, não.
1: Críticas.
4: Eu não entendeu? Vi, não. Eu vi muita gente da torcida.
6: Agora, será... será que quando ele chegou pra treinar, porque eu não sabia que os jogadores... Eu pensei que os jogadores iam voltar só amanhã com o Seedorf. Se hoje já voltaram, será que quando o Gabriel Paulista, Basílio, chegou pra treinar hoje, alguém deu uma dura nele, da diretoria?
1: Para, ninguém fala com ninguém, não pode, hoje tem que ser...
6: Não, eu tô fazendo uma pergunta.
7: Calil, no São Paulo, o Luiz Gustavo levou uma dura quando se reapresentou, depois que ele deu aquela entrevista.
6: Fazendo uma pergunta, porque ele falou... Ué, Benja, se eu dou...
4: Se você chegar no CT amanhã lá e buzinar, capaz do cara abrir a porta e você entrar. Não tem comando, é terra de ninguém.
3: Essa questão, porque o que acontece numa hora dessa? O diretor de futebol vai pra dentro do vestiário e cobra os caras, fala, gente, o que tá acontecendo? 8 derrotas consecutivas, não tem como ficar assim. Mas a gente tá falando do diretor aqui que tá omisso, ou não consegue trabalhar, ou não
6: foi da entrevista.
3: Ou não foi da entrevista. Aí você vai falar assim, agora os jogadores têm que se cobrar um outro. Reunir aqui no vestiário e todo mundo falar um com outras verdades. Pô, você não tá correndo, você tem que correr, a gente tá numa situação do caramba, a gente vai cair. Tá nessa conta.
1: É essa conta.
3: Tá nessa conta.
7: Mas tem que fazer isso, doutor. Tem que fazer. Tem que fazer isso. Tem que fazer isso.
4: Amigo nosso que nós citamos hoje aqui. O Betão pagou. O Betão pagou um preço muito caro na época. Por quê? Porque as estrelas do Corinthians, tudo sumia. E quem era o para-raio de tudo era o Betão.
5: E eu tava nessa época, então, é verdade.
4: O Corinthians tomando piaba.
5: Betão.
4: Os caras sumiam. Betão. Betão. Aí virou, o Betão é grosso, o Betão é isso, o Betão é aquilo. Por quê? Porque ele chamou uma responsabilidade que ninguém queria chamar. Esse é o preço. Ou tô errado, Dentinho, você tava lá.
5: Não, tá certo, é isso mesmo.
4: Não era o Betão que
5: Betão chamou todas as responsabilidades do clube, todas. Perdia, Betão ganhava, não era o Betão que ia dar entrevista. Então, ele ficou com essa imagem queimada dele, mas ele era um baita de um zagueiro e responsável.
1: Ele era um líder.
5: Líder,
7: não, perfeito. E outra coisa,
4: pra torcida não. Bem,
3: quando você fala do Mendes, você sabe que eu tenho a mesma opinião, concordo, não renovaria, nem contrataria, do jeito que foi. Mas mesmo ele não dando entrevista, mesmo ele ficando suspenso desse último jogo, é na conta dele. Ele é o nome. Ele que foi todo esse embrolho de renovação, ele é o nome.
4: Sim,
3: então ele tem que também entender que esses últimos jogos, pra ele, são os 7 jogos mais importantes, porque o 8º ele não vai jogar porque ele tá suspenso. O cara também tem que dar uma resposta, né? O cara tem mais 12 dias pra treinar. Pô, a gente tá em outubro e o cara não tá em forma, isso é um absurdo. O cara tem mais 12 dias. Ele é a figura. O Corinthians, ele é a figura. Então ele tem que entender que se o Corinthians for pra segunda divisão, é a cara dele. O Corinthians tá nessa pindaíba aí, muito em função dessa renova, não renova, renova, não renova. Cara, o Corinthians deu a chave do vestiário pro cara, agora ele tem que pegar a chave do vestiário e falar assim, pelo menos eu vou ajudar esse time a ficar na primeira divisão.
6: Agora, ô Benja, o episódio da renovação do contrato do Memphis foi igual o episódio da contratação do técnico. Não teve ninguém lá para tomar uma decisão. O problema do Memphis não foi renova ou não renova. O problema é que ficaram 2 meses para resolver uma situação. E agora demitiram um técnico sem ter outro para pôr no lugar. Então o problema do Corinthians é que as coisas não caminham. Não tem um cara lá que fala, ó, nós vamos, o Basílio pô, o maior presidente que trabalhou com ele era o seu Vicente Matheus. Ele podia ter muitos defeitos, mas ele decidia. A hora que chegava
1: E trabalhava problema, até nas férias.
6: Exatamente. A hora que chegava o problema na sala dele, vamos mandar o técnico embora. Ele mandava o técnico Calil. Embora e dane-se. E já tinha outro ali contratado. Calil. Pô, no Corinthians não sabe se vai renovar com o Memphis. Não sabe se vai trocar o técnico. Alguém tem que tomar a decisão.
5: O Gabriel Paulista falou que o presidente não protege os jogadores. E é verdade. O presidente nem aparece no CT, deixa o Marcelo Paz lá. E o Marcelo Paz também não faz nada. O Marcelo Paz não conversa com os jogadores, não defende, não faz nada.
6: Mas que cazzo ele faz lá?
5: É omisso. Não sei o que ele faz, mas ele é omisso. Agora, esse episódio da renovação do Memphis foi, assim, muito típico do que o Gabriel Paulista falou. Os jogadores do Corinthians, eles estavam indo no ônibus, eu não sei se era, acho que era para Porto Alegre que o Corinthians ia jogar, com o Grêmio, se eu não me engano. Eles estavam indo de ônibus para algum lugar. E eles, dentro do ônibus, ficaram sabendo da renovação do Memphis. Ninguém chegou para eles e ligou: os jogadores, a gente renovou com o Memphis. Eles ficaram sabendo pela internet, cada um no celular deles. Nem o Marcelo Paz virou dentro do ônibus, ficou em pé e falou: pessoal, renovamos com o Memphis. Nada, zero. Então os jogadores estão a Deus dará. Eles estão descobrindo que renova com o jogador pelo Instagram. Porque o presidente não fala com eles, o Marcelo Paz não fala com eles. Sabe quem viaja com eles? O Armando Mendonça, que eles não gostam.
6: Os jogadores não gostam.
5: Que eles não gostam. E aí eu pergunto pro Marcelo Paz: ah, você tem problema com o Armando Mendonça? Não, ele senta lá na mesa do fundo, não tem problema nenhum. Porra, não tem problema nenhum, põe o cara na mesa do fundo, põe do outro lado do
6: saguão. Eu fico me perguntando, Benja, um dirigente que sabe que os jogadores não gostam dele, ele mesmo tinha que pular fora, meu. Eu não me sentiria bem num lugar que tem 40 pessoas que não gostam de mim. Você
4: ouviu falar um negócio chamado vaidade?
6: Mas vaidade, você tá se expondo ao ridículo. Eu, sinceramente, se eu vou uma viagem com o time, uma viagem, e vejo que os caras não gostam de mim, eu caio fora, meu.
4: Você não vai falar nada?
1: Vou falar o quê? Continuo batendo naquela tecla. Quem tem que resolver toda essa situação são os próprios jogadores. Se sabem que o dirigente não blinda, se sabe que o dirigente não faz bem estar com vocês, então eles têm que se fechar. É entre eles.
4: Em novembro tem eleição, entendeu? Do Corinthians. Você tem esperança de alguma coisa?
1: Eu?
4: É.
1: Eu ainda tenho esperança que lá naquela luzinha lá do fundo alguma coisa vai aparecer.
4: Nossa, quando você fez
1: eu
4: assim,
1: acredito.
4: Quando você fez assim, eu até imaginei que luzinha aqui é.
1: Não. Estou falando dentro daquilo que eu tenho algum como canto? Torcedor, eu ainda aguardo. Porque, pô, o Flamengo, que é o Flamengo, teve uma dívida maior que a nossa, hoje está aí nadando de braçada. Sim,
4: mas o Flamengo,
1: entendeu?
4: Teve gente competente, mas não tem.
1: Sim. Ah, mas a minha esperança é que apareça. Não,
4: esperança eu tenho por um monte de coisa. Tem algum nome que você acha que pode ser a solução dos que você está vendo aí?
1: Não, eu não tenho nome para dar e tampouco daria o nome de alguém, porque primeiro que eu não me envolvo em parte política. Eu sou corintiano de quatro costados, se precisar do meu sangue eu dou. Mas me envolver com pessoas que eu sempre trabalhei e amanhã eu tenho que ser contra, eu não tenho essa necessidade. Eu só sei de uma coisa: é obrigação deles, depois de nomeado dirigente, de trabalhar para o Corinthians, deixar de lado a vaidade, porque até agora o que nós estamos vendo é uma sequência de vários erros. E aonde estão os erros? Os erros estão nas pessoas que recentemente o Stabile estava também com o Augusto.
4: Você pode fazer uma pergunta pra mim? Fala, Benjinha, tem algum nome aí que te agrada na eleição de novembro?
1: Benja.
4: Oi,
1: fala bastante. Você tem um nome aí pra mim?
4: Tenho.
1: Pelo menos pra gente ver se pode nos ajudar?
4: Tenho.
1: Por favor.
4: Tenho um nome, tô fazendo campanha, vou me empenhar ao máximo pra que dê certo, chama-se intervenção judicial.
5: Essa é a melhor opção.
4: Esse é meu grande candidato a presidente do Corinthians em novembro. Eu diria pra você que a única esperança, quando você fez assim aquela luzinha, a única luzinha no fim do túnel que eu vejo pro Corinthians hoje, infelizmente, mas é uma intervenção judicial. É. Não há outra solução.
1: Só espero que o desembargador não nomeie um torcedor, né?
4: Ué, um torcedor o quê? Palmeirense?
1: Não.
4: Esses que estão aí acabando com o Corinthians se dizem todos corintianos.
1: Mas vamos ver quem ele vai nomear para saber onde que paga a conta de luz.
4: O que, que pode ser?
1: Será que eles sabem que o CT é uma conta, é um CNPJ, que os que a Arena...
4: Sabem. Os que estão aí sabem? Se bobear, um interventor é capaz de falar, ó, galera, faz o seguinte, se for mandar o treinador embora, espera a gente acertar um antes para não ficar pagando o mico. Acho que o interventor sabe disso. Você apoia o meu candidato ou não, Marco Belo? Ou você tem outro nome?
5: O interventor não precisa entender de futebol. O interventor vai colocar alguém que entenda de futebol no clube. E ele pode colocar pessoas estratégicas dentro do clube. Alguém para cuidar do Parque São Jorge, alguém para cuidar do CT, alguém para cuidar dos jogadores, alguém para cuidar das finanças. O interventor, ele só vai cuidar da parte burocrática, de diminuir, de, por exemplo, fazer uma auditoria nas contas, contratos que são lesivos aos clubes serão cancelados, que são lesivos ao clube. Que são muitos, inclusive de empresa de segurança privada, paga pelo clube. Então, ele vai acabar com tudo isso. Agora, quem vai cuidar do futebol, quem vai cuidar do clube, não é o interventor, é quem entende de futebol.
7: Belo, que pé que tá essa situação da intervenção? Que pé que tá?
5: Pode acontecer antes da eleição, ou se não acontecer antes da eleição, pode acontecer antes de 1º de janeiro.
4: Pô, traz esse interventor aí, velho.
7: Não sei o que o Belo falou, vai acontecer.
4: Nem é o banco de reserva.
7: Hein, Belo? Tudo isso que você falou,
4: olha,
7: vai acontecer.
4: Olha, pra quem é mais antigo, é capaz trazer o interventor no Parque São João e tocar a sirene, igual quando contratava grandes jogadores.
6: Tô bem, já você, há pouco você fez uma brincadeira com o Dodô e chamou ele de Jamelle. Olha quem mandou mensagem pra
4: um
6: mim.
4: Um abraço
6: pro Jamelle. Ele tá nos ouvindo, ele ouviu você chamando o Dodô de Jamelle e mandou um abraço.
7: Jamelle tem grandes recordações desse estádio.
6: Paulinho Jamelle.
8: Jamelle fez três recordações aqui numa final.
7: Contra quem? Não lembro, cara. Tem um dentinho de lembrar.
4: Faz tempo, hein, ô?
7: Faz tempo, mas existiu, né?
4: O Anderson Salas, quero ver o que vocês vão falar se o Corinthians ganhar os outros jogos. O Anderson Salas, pra mim não muda nada, eu quero deixar a coisa bem clara. Se o Corinthians escapar do rebaixamento, lindo e maravilhoso, em janeiro, nós estamos na lama tudo de novo, velho. Vocês se iludem com uma vitória, vocês se iludem, né? Ah, vai ganhar do Palmeiras, vai virar a chavinha.
1: Uma vitória não vai ajudar.
4: Gente, se ganhar 8 jogos, tá lindo e maravilhoso.
1: Ah, bom. Agora melhora.
4: Agora, dos últimos 8 jogos, ô Anderson Salas, eu que pergunto pra você, o que você tem pra dizer pra mim? Porque você tá prevendo um futuro, eu tô falando do presente. Dos últimos 24 pontos disputados, não ganhou nenhum. Não tem um ponto, não tem um empate.
1: Não tem nada.
4: Não tem nenhum time no mundo. Em primeira, segunda, terceira.
1: Mas alguma coisa tem que ser feita, não tem?
4: Foi feito, trouxeram o Seedorf.
1: Será que só isso daí é o...
4: Mas você quer que faz o quê? Vai contratar jogador? Não pode.
1: Não tem.
4: Não tem dinheiro. Mas tem que ir com os caras que estão aí.
7: Mas o Seedorf foi um fato novo que a diretoria falou que precisava, né? Quando demitiram o Diniz, falaram, a gente precisa de um fato novo, trouxeram o Seedorf. Se vai resolver, é uma coisa. Eles estão cumprindo aquele que eles prometeram.
6: Esse negócio de fato novo, assim,
7: foi o que falaram.
4: O problema é que às vezes nem sempre um fato novo resolve problema
7: antigo. Nem sempre o fato novo é bom.
4: Não, você resolve o problema.
7: Pode ser novo, mas
8: você viu o fato antigo lá no Grêmio, que tá acontecendo, com a entrevista que o Renato deu lá.
7: Virou um fato novo.
8: O fato antigo ficou ruim também. Eu quero ver como que o Grêmio vai reagir agora.
1: Ainda mais depois dessa declaração.
8: Você viu isso, Brasil? Cara, ele rasgou todo mundo, Renato, cara.
6: O Renato ele falou que não pode ensinar jogador a jogar. Não
8: pode ensinar jogador
6: a jogar. Quem contratou esses jogadores
8: contratou errado. Que tem muito estrangeiro que o Amuso não sabe nem falar português ainda. Como que ele vai fazer alguma coisa? Aí os caras falaram, então o que você aceitou ir pro Grêmio? É aquilo que a gente tá falando.
4: Como é que fica o elenco?
8: Como é que fica o jogador?
7: Fica o vestiário.
8: Cara, o Grêmio já tá, tipo, na situação do Corinthians, mal. E aí o treinador que chegou, o Renato, que é o nome, né? O Renato é o nome da história, jogou pra caraca, bom técnico e tal. Aí o cara dá uma declaração dessa, ele tá falando assim, ó, eu não tenho nada a ver com isso.
5: O pé deles, a culpa é aí.
6: Pô, se salvar, sou eu que salvou.
8: Eu ajudei.
6: Se cair, foi eles,
4: né? Ô, Dodô, o Clebão, o gladiador, outro dia contou que ele tava no Palmeiras quando o Filipão foi falar aquela história lá, eu pedi um camarão.
6: Ah, o camarão, hein? Eu preciso dos... o quê? Não, ele falou assim, que ele precisava dos camarões, que tinham dado muita comida pra ele, mas que não tinha chegado nenhum camarão.
4: E você sabe que era o camarão que ele pediu, né?
6: Não, não sei, não sei.
4: O Kleber que contou pra gente. O camarão, na época que ele pediu, era o Emerson Sheik.
6: Ah, isso eu já não sabia.
4: Eu não sabia. Não, ele...
6: E aí era um centroavante lá que vinha, lá esqueci o nome.
4: Aí o jogador fica falando.
8: Não, porque o que o Filipão quis dizer, né, Calil?
6: Só tem porcaria.
8: Só tem o Zé Ruela aqui, só o cara ruim, velho.
6: Então... É isso mesmo.
4: E o jogador fica como nessa hora?
8: Fica feliz, pô.
7: Então, Dodô, aí o jogador resolve é o jogar. Grupo.
4: Vai pro departamento.
1: Não é o jogador, é o grupo.
7: Então, aí o grupo resolve jogar do Grêmio, ou se não, entrega e fala, se o treinador achar isso, então vamos entregar. Deixa ele falar o que ele quiser.
8: Isso não contribui, tá ligado?
7: É, exatamente.
8: Isso não contribui, joga contra. Porra. Agora, se o jogador se fechar e falar, mano, vamos ferrar esse cara e o que ele tá pensando?
7: Cala a boca desse cara, hein?
8: Ou então, ele é bom mesmo? Vamos ver, então. Tem tudo isso aí.
4: O Bruno Palmeirense da Banda Serra, ele manda aqui um WhatsApp pra você, Calil.
6: Começou, mano.
5: Calil é bom, pro Calil. Calil, é bom.
4: Você tá falando aí que o Corinthians mandou embora o técnico sem ter contratado ninguém antes. Mas não são vocês aí que defendem que os clubes são traidores que contratam técnico antes mesmo do técnico ser mandado embora? Bruno Palmeirense?
6: Não, Bruno. Tá bom da Serra. Boa pergunta. Veja bem. Do ponto de vista ético, você pode até discutir, pô, tem que mandar um técnico embora pra só depois falar com o outro. Só que não é assim que funciona, porque nós estamos com datas apertadas. Faltou um mês e pouco e o Corinthians vai fazer 8 jogos. Então não dá pra ficar, olha, saiu o Diniz, agora o Belo contou a história aí, nós vamos ligar pro Thiago Nunes, agora nós vamos ligar pro Mascherano, não. Quando você manda a realidade do futebol, uma coisa é contar história. Outra coisa é a realidade do futebol. Você já tem que ter. Quando você manda um técnico embora, você já tem que ter outro contratado.
5: Você não precisa contratar o jogador, mas você liga pro Vojvoda e você fala: Vojvoda, se por acaso eu mandar o Diniz embora, você aceitaria vir pro Corinthians? Ah, aceitaria. Beleza, obrigado. Ô, Castro, se por acaso o Diniz for embora, você aceitaria? Beleza. É só sondar o jogador. O treinador.
1: Mas é função deles. Eles têm a obrigação de fazer isso.
6: Exatamente.
1: Não é só chegar no dia que tem jogo, você vê o vestiário lotado. Aí ganhou então, nossa, volta olímpica é eles que dão.
5: É só sondar o cara pra saber se ele quer vir, nem isso eles fizeram.
4: Ô, Bruno, o Thiago Nunes tá onde?
5: Thiago Nunes, ele tava no
6: time da LDU. LDU tá parado.
5: Ele foi um cara que queria vir pro Corinthians.
7: Você trocaria pelo Sidorf?
5: Você
7: trocaria pelo Sidorf?
4: O Thiago Nunes aceitou?
5: Aceitou, a diretoria.
9: Você quer rebaixar o Corinthians?
5: Ah, não, eu não. Eu não queria, não, também não.
4: Só um minuto. Como ele aceitou? Ligaram, se ele não queriam ele, como ele aceitou?
5: Eu tive a informação que ele queria vir pro Corinthians.
7: Ele aceitaria, mas não quiseram.
5: Aceitaria, a diretoria falou que não, que ele pediu, não sei, pro empresário dele ligar.
4: Você preferia o Thiago Nunes ou o Sidorf?
5: Essa é a pergunta. Vou torcer pro Sidorf queimar minha língua e ir bem demais no Corinthians, viu? Mas é difícil essa pergunta, hein?
4: Você preferia quem, o Dodozito?
8: Thiago Nunes. Preferi o técnico, tá trabalhando até agora, que conhece o futebol brasileiro. Eu sei que ele trabalhou mal no Corinthians.
7: Fez uma campanha boa, não foi, Dodô? Hã? Fez uma campanha boa na LDU. Fez uma campanha,
8: mais ou menos. Não, é o técnico que tá trabalhando. Assim, ele fez um mau trabalho no Corinthians, né, velho?
6: O problema péssimo, do Corinthians,
8: mas... péssimo.
5: Mas assim. Quem você preferia?
8: Mas assim.
5: Quem você preferia?
8: O Sidor.
6: O problema dele no. Mas o problema do Thiago Nunes no Corinthians.
5: O Basílio deu risada. Basílio. Quem, Basílio?
4: Você preferia quem? O Thiago Nunes ou o Sidor?
1: Não, o Sidor, porque ele acabou de acertar. Tem que ser o treinador que foi acertado.
5: É isso,
1: não, agora sim.
4: Foi Basílio, não.
1: Ah, o Guardiola tá sem trabalhar lá, então vai atrás do Guardiola.
5: Na primeira entrevista, o Thiago Nunes falou: eu vou fazer um futebol rock and roll aqui no Corinthians.
6: O problema do Thiago Nunes foi o seguinte, veja. Mas o problema foi o seguinte, o Thiago Nunes, ele não é um mau técnico. O problema dele no Corinthians é que ele chegou de salto alto, falando que ele ia mudar o jeito do Corinthians jogar. E outra, queriam mandar o Ralf e o Jadson embora, não tiveram coragem e usaram ele. A diretoria usou o técnico. Pô, o cara nem chegou, já mandou 2 embora. Então ele chegou, o problema do Thiago Nunes no Corinthians não foi trabalho técnico, tático. Oh. Foi que ele
1: foi
6: já
1: antes dele chegar.
6: Ele já...
4: isso que você falou é verdade.
6: Ele já chegou demitido por causa dessas coisas.
4: Um amigo meu, que Deus o tem em bom lugar, uma vez foi contratado de novo pra ser técnico do Corinthians. E ele falou pra mim: ó, os caras pediram pra eu limar os medalhões aí do time. Eu falei: primeiro vocês limam os medalhões e depois eu chego. eu não vou chegar limando ninguém, não.
7: E aceitaram?
4: Hã?
7: Aceitaram?
4: Não.
7: Então ele não foi trabalhar no Corinthians.
8: Não, mas esse aí que você falou é fora da casinha.
6: Eu tive a oportunidade, Benji, algumas vezes, de fazer reunião para contratar treinador. Poucas vezes. E a primeira coisa que o treinador, qualquer treinador, ele fala é o seguinte, Basílio. Se vocês vão mandar alguém embora, mandem antes de eu chegar. Eu não vou mandar ninguém embora. Porque o cara não pode chegar lá e mandar dois, três embora, que ele perde a confiança de todo mundo.
4: Mas isso é atitude
6: de Thiago dirigente. E Thiago Nunes se perdeu por causa disso.
4: Mas isso é atitude de dirigente covarde.
6: Exatamente.
4: Que não tem coragem de fazer as coisas.
5: Mas não foi só isso que o Thiago Nunes fez, né, Caril? O Thiago Nunes proibiu os jogadores de falarem no celular durante o almoço.
6: Ele
5: proibiu um monte de
6: coisa. Que provavelmente era coisa que outras pessoas queriam fazer, não tinham coragem e usaram ele.
4: Proibiu o dentinho de falar no celular e acabou.
8: Ele tava no Atlético Paranaense.
5: Mas por que eu estava comigo?
8: O Calil, ele tava no Atlético Paranaense, estava com moral, certo?
6: Foi campeão.
8: Só que assim, uma coisa, com todo respeito ao Atlético Paranaense, o cara tem a cartilha e tal. Mano, saiu de lá, veio pro Corinthians, aqui veio pro... Mano, é outra coisa. É igual o Xavi Alonso. O Xavi Alonso saiu do Leverkusen e foi pro Real Madrid.
6: Bem lembrado.
8: É outra conversa, velho. Calma.
4: Eu lembrei.
8: Calma.
4: Do nosso grande amigo Michel Bastos.
8: É.
4: Ele já te contou quando o Petralha deu um croque nele na reunião?
8: Qual que foi?
4: Pergunta pra ele. Ficou puto, cara, que ele deu.
8: Ah, ficou bravinho?
4: Deu um croque. O Petralha deu um croque nele.
8: É mesmo? Ah. Deve ter aprontado alguma coisa.
4: E o Cicinho, né, no Atlético Mineiro, que o Alexandre Calil falou alguma coisa, falou assim, mando pegar sua mãe, alguma coisa da mãe do Cicinho. Cicinho ficou pianinho.
8: Que isso?
4: Pianinho. Ô, Pé de Anjo, o Celso Plim fala aqui, bem já, eu sou corintiano, mas muito corintiano. E eu vou te falar, pra isso mudar no nosso time, só caindo pra fazer essa faxina só Série B. Infelizmente, tem que ser assim. Você concorda?
1: Não, discordo totalmente. Que é isso? Tô prevendo a minha morte já? É, ainda tenho vários jogos ainda para me recuperar, para me redimir de um momento, porque até você observando a tabela, acho que tem as seis equipes que estão torcendo para cair, porque jogar cada rodada que tem é um tropeço pior que o outro, entendeu? Porque um time para ficar com 8 partidas sem ganhar, bem já. Olha só o número da classificação onde o Corinthians parou.
4: Vocês acham, vamos supor, um empate ou uma derrota contra o Vitória? Você acha que caiu? Aí não tem mais salvação?
1: Não, muitas coisas vão ocorrer ainda nesse Campeonato Brasileiro. Pode ser que eu erre. Eu acredito que o Palmeiras vai tomar a frente novamente do Flamengo. Vai tomar a frente do Flamengo. Entendeu? E lá na frente ainda os dois no confronto direto que praticamente vão se decidir. Mas pra cair é muito prematuro, porque se você for observar esses Grêmio, Inter, Corinthians, Mirassol, Botafogo, Vasco, tá todo mundo dentro de um balaio só.
4: Ô, Dentinho, se um empate ou uma derrota, ferrou?
5: Não, acho que não. Eu nem penso nessa possibilidade, Benji. Eu acho que o Corinthians tem que ganhar do Vitória de qualquer jeito, dentro de casa,
4: com o apoio da torcida. Eu lembro que você falou que o Palmeiras era o jogo
5: mas aí eu
4: de virar a chavinha.
5: Se eu não tiver essa confiança na minha equipe, complica, né, Dudu? Você que tá sendo pessimista demais.
4: É verdade, eu sou pessimista.
5: Não, tem que pensar positivo. Eu penso positivo sempre. Eu acho que o Corinthians vai conquistar uma grande vitória contra o Vitória e vai ganhar do São Paulo também. Aí vai ficar mais tranquilo.
6: Não, aí você mexeu com o Barolo.
4: Esse é o único jogo que dá pra garantir os 3 pontos.
5: Eu falei pra vocês aí.
7: Vocês não estão em condição de estar com essa soberba, não. Mas
4: São Paulo
7: não estão em condição, não.
4: Basílio sabe.
7: Melhor.
5: Basílio sabe, não é, Basílio?
1: Barolo, joga a moeda que ela cai em pé.
7: É, então. É, eu acho melhor vocês darem uma baixada de bola. Vocês não estão com essa bola toda, não.
5: O São Paulo caiu ou não caiu no Paulista?
7: Em 90.
1: Eu vi o próprio Tele falar que caiu.
6: Caiu, é verdade.
5: Eu tô te falando, Barolo.
6: Quando a gente fala uma coisa.
7: Eu acho que vocês podem continuar insistindo. Eu acho que vocês podem continuar falando a mesma coisa, quem sabe um dia vira verdade. Todo dia a gente podia fazer isso aí, né? Não, eles. Um dia na cabecinha deles vai virar verdade, Dodô. Um dia vai. Mas tudo bem.
6: Agora o Basílio falou uma coisa, Benja, que ele tem toda a razão, ó. Todos os times ali embaixo estão em crise. O Vitória não ganhou um jogo fora de casa. Nenhum. Aí você vai pro Botafogo. O Tite já fez 3 jogos, Não ganhou nenhum. Empatou. O Vasco que ia escapar, vai escapar, eu também acho, mas empatou em casa com o Remo. O Mirassol tava perdendo do Bahia, você viu? De 1-0. Igual o Memphis, último lance
7: Reinaldo
6: do jogo,
7: perdão, pênalti, o Reinaldo perdeu. E sobre o Vasco ainda tem Sul-Americana para mudar o foco.
6: Exatamente, e aí o Corinthians, que a gente já falou.
1: Tem um jogo a menos.
6: Sim, mas ele...
7: tem Copa do Brasil ainda.
6: Tem Copa, o Vasco tem três competições. Aí o Inter e o Grêmio estão em crise. Então, na verdade, o Corinthians está com todos esses problemas. A gente fala mais do Corinthians porque a gente está aqui em São Paulo. Mas tem um monte de Corinthians aqui. Tem um monte de Corinthians. Mas
4: qual é o único time que tem 8 derrotas em 8 jogos?
6: Tudo bem, isso sim, mas os outros...
5: Tem que lembrar que o Corinthians vai jogar com o Mirassol em casa, então, com o Vasco em São
6: Januário. Tem que ganhar esse jogo.
5: Vai jogar com o Grêmio em casa.
6: Grêmio em casa, tem que ganhar.
5: Botafogo em casa e vai jogar com o Remo no Pará. Ou seja, são jogos que não são tão complicados assim, se você for ver em termos de equipe.
4: É verdade. Quando o Corinthians foi jogar com o Santos estava morto, não ganhava de ninguém.
5: Eu tô falando em termos de equipe.
9: Mas o que ele fez? Poupou os jogadores.
5: Em termos de equipe.
9: Falamos ainda.
4: Aí jogou contra o Fluminense com o time misto em casa, porque o Fluminense estava na Libertadores, perdeu. Aí pegou o Cruzeiro com o time misto, dentro de casa,
5: então,
4: perdeu.
5: Você acha que vai perder as outras 8, então?
4: Eu tô falando que esse tipo de matemática não existe.
5: Existe. Não, não vai jogar com o Flamengo, com o Palmeiras, com o Fluminense.
4: Então, jogou contra o Chapecoense.
6: Tem muitos, mas o Basílio tem razão, Beija. Tem muitos times em
8: crise. Ô, Calil, ajuda aí, ó. Mirassol e Inter é o próximo jogo. Olha esse jogo.
6: Então, Mirassol. Mas não dá pros dois ganhar.
4: Tem que torcer pro Mirassol.
8: Então, isso que eu tô falando.
1: Aí isso que é o perigo.
6: É, ou empate.
8: Ó, Botafogo que tropeçou vai pegar a Chape. O Botafogo vai ganhar.
6: Aí o Botafogo vai ganhar.
8: Aí o Curitiba que tá naquela, mas eu acho também que ainda e tem... o Galo. Aí atrás de Corinthians e Palmeiras, ele jogou lá em cima. Aí tem São Paulo e Vasco.
4: Cara, eu vou falar igual pra você.
6: São Paulo e Vasco. Não dá pros dois ganhar.
4: O Corinthians vai escapar na última vaga.
8: Ó, e o Grêmio pega o Cruzeiro.
4: A primeira vaga depois do Z4 vai ser a do Corinthians.
5: É, mas
4: vai
5: esses últimos, os próximos três jogos do Corinthians super importante.
1: Não acredito que...
8: Tá vendo como você já tá...
5: É, já tá mudando.
8: Concordando
5: isso,
8: com a gente.
5: Isso, garoto, é isso.
8: Semana passada...
5: É isso.
1: Mais um pouquinho, ele vai se
8: concordou. A gente falou que daqui a pouquinho vai pra Libertadores.
5: Daqui a pouquinho
8: vai pra Libertadores.
5: Você acabou de falar.
4: A minha opinião agora, só que diferente de você, eu assumo. Minha opinião agora foi totalmente passional. Se você perguntar pra mim como racional...
8: Você falou que vai ficar com muita dificuldade.
7: Agora. Racional cai, passional não, sua opinião.
8: É isso.
4: Nós racionais, você passou. Eu novamente, quando eu falo de Corinthians às vezes, eu acho que eu falo...
8: É que semana passada você não tava nem coração.
4: Não, mas também não tô.
5: Tá muito nervoso.
8: É, não tá?
5: Pega liberta.
4: Na verdade, tá bom pra caramba, Dente. Comemora.
5: Não, tô falando isso.
8: 8 vitórias consecutivas.
5: Pega liberta com o Sidor.
4: Pelas contas do Dodô e do Dentinho,
8: 24 pontos. Mais 24 pontos.
6: Pega liberta. Se ganhar 24 pontos, agora o Benja...
4: Não é pré-liberta,
5: Corinthians
4: não. Corinthians vaga.
5: Corinthians faz.
6: Ó,
5: pelos jogos
4: ó, tem um superchat pro Basílio.
6: Opa, eu também tenho uma pro Basílio aqui.
4: O Júlio César. Ah, esses caras estão de sacanagem, velho. Vim pelo Barolo. André Silva, atacante. Ou Sidorf, técnico. Ou Corinthians paga alguém. Qual a maior mentira?
6: Tem que ver uma coisa com
4: Eu não entendi.
7: Não, se ele veio por mim, ele sabe falando do André Silva, ele sabe do meu apreço que eu tenho por esse talento no futebol brasileiro.
4: O que você quer falar?
6: Eu quero falar que o Henrique Alves...
4: O Henricão?
6: Basílio, tá te mandando um abraço. Abraço pro Benja.
1: Um abração,
6: e tá dizendo Henricão. O seguinte, que você foi técnico do São José e dirigiu o São José contra o São Paulo na segunda divisão. Aqui, pergunta então, pro São Henricão. Paulo foi rebaixado mesmo.
4: Pergunta pro Henricão se ele apoia algum candidato.
5: Meu amigo Paulinho tá bravo aqui com você, Calil. Fala isso daí.
6: Só os eu tô falando, o cara não fui eu, foi Henrique Alves.
7: Só os cracudos na audiência.
4: Os caras estão tudo mandando mensagem. Eu vim...

0: Dodô não tá nem fazendo programa, Dodô tá essa porra de celular. Que é o City, tá jogando? Caramba.
1: O Barça jogou.
2: O Barça jogou hoje, isso é louco.
0: Tinha que falar, você vai embora? Vai embora pra quê?
3: Tem que trabalhar. Tem um programa também. Capital da Bola com Basílio e amigos.
0: Ah, bom.
4: Manda um abraço pro Fatioli. Meu irmão Fatioli.
0: Antes de você. É com o Fatioli?
3: Fatioli.
0: Pô, manda um abraço pro Fatioli, que dormiu no meu programa uma vez.
4: Ó, ô Benja, antes do Basílio.
0: Antes de você ir embora, é um clássico. É um clássico. Você não pode ir embora sem contar pro Dodô e pro Dentinho.
3: Eu falei com ele agora há pouco. Você não vai vir com aquela pergunta sua, né?
0: Não, vou falar. Você bateu no padre?
1: Que isso, Basílio? Basílio,
0: é um clássico.
3: Não, você... aí,
0: mostra pra esses dois no telão aí como você era. Você conta essa história e aí você pode ir embora.
3: Não, o que houve foi o seguinte: aniversário da minha filha mais velha, Roberta.
0: Quantos filhos você tem, por sinal, Basílio?
3: Tenho 3 em casa e 2 fora.
0: Tudo mulher?
3: Não. Tem um garotão, tá lá.
0: Cara, porque cada vez que eu vejo o Basílio, vem uma filha nova, velho.
3: E aí o que houve foi o seguinte. É que eu dei uma saída pra levar meu pai pra tomar um táxi ali na Brasleme, que o salão era na Jardim São Bento. E aí, quando eu saí e voltei, aí eu via as coisas, salgadinho, doce, tudo no chão. Porque o padre tava tomando satisfação, gritando, falando um monte de baboseira lá. Só que ele esqueceu que, poxa, eu fiz um depósito antes de locar o salão. E aí, nisso daí, a minha esposa falou, olha, o caso é o seguinte, o padre tá possuído aí. Eu falei, não, mas calma, que é isso, vai gritar, não vai falar com o padre, né? Aí eu cheguei, o padre tava apontando, quebraram o vidro, que não sei o que e tal. Eu falava, padre, sou eu que vim tratar, né? Mas o senhor desconta do que tiver de quebrado, não, porque eu não quero saber, pô. E eu atrás do padre, e o padre para um lado e eu indo atrás dele. Aí depois eu vi que ele estava irredutível e mal criado, sem educação. Eu falei assim, o senhor não acha que o senhor está folgando muito, não? Ele saiu de um lado da porta e eu entrei pelo outro de frente para ele. Aí não prestou, né?
0: Deu um carrinho,
3: soco nele, mano.
1: Deu uma chegada.
3: Aí fui obrigado a tomar essa atitude, mas não devia, fui errado. Mas errado porque ele me levou a cometer esse erro, entendeu? Mas aí ele fica, ele o chulapa, conta, quer que gosta, eu conte, né? Toda gosta, hora, né? Sobre a questão de bater no padre, né?
0: Dodô, teve uma outra que a gente tava num evento, velho.
3: Fazer o programa, o Corinthians.
0: Ah, mas não é, o Basílio é um clássico. Ô Dodô, aí tava lá fazendo um evento, Dodô, vem um cara, Bruno, mas deu um tapa nas costas do chulapa, do Serginho.
2: Do nada?
0: É, chulapa! E aí, Basílio, como terminou?
3: Não, porque tava, eu sempre andei com ele, né? Tava eu, ele e o Rincon.
0: Nossa. Quem é o cara que foi fazer isso com vocês três?
3: Nós estávamos na feira, no Anhembi. Aí, eu falei pra ele, ó, vamos sair, vamos dar um rolê aí, tem um pessoal que tá pedindo pra gente ir ali, alguns standers, né? Ele falou, ah, vamos sim. Só que ele tá sentado, o cara veio por detrás dele, oi, chulapa, deu um tapa nas costas dele. O Rincon fez assim, nossa. E eu olhando pro negão, eu falei, não, não, não. Aí, putz, aí o rapaz, quando ele sentiu, ele já tinha dado esse tapa nas costas. Pô, o negão ficou sem fôlego, né? Aí você, quando volta o fôlego, você já viu, né? Aí eu falei, vamos sair. Peguei no braço dele e saí. Mas, nossa, e ele querendo pegar o cara, ele falou, não, vou levar esse cara lá pra fora. Aí eu falei, não faça isso. O Rincon falava assim, como chega pra conversar com pessoa e bate nas costas dessa maneira? Aí, eu falei, Rincon, morreu o assunto. Rincon, louco pra também louco dar um soco no cara, né? Aí eu peguei e saí com ele. Aí nós fomos dar uma volta, ele falou assim, você acha que eu fui errado? Eu falei, não, de maneira nenhuma, você não tá errado. O cara que... E o cara tava com um filho ainda, você entendeu?
1: O cara se empolgou.
3: Aí eu se empolgou.

0: chamei o filho dele e falei, tira seu pai de lá de dentro, que senão daqui a pouco o Rincon que vai dar um tapa na orelha
1: dele. Pelo amor de Deus.
0: Entendeu? É isso que houve. Ó, peço desculpa pra vocês.
2: Ele gosta, entendeu? Ele gosta de uma resenha, ele gosta.
1: Bom, uma salva de palmas pro grande Basílio. Obrigado, Basílio. Obrigado, obrigado por 13 de outubro de 77, obrigado por tudo, sabe que eu te amo. Obrigado, pé de anjo.
0: Bem, já, também te amo, obrigado a todos vocês.
3: Falou. Acabei de falar com o Fatioli, mandou um abraço pra todos nós.
1: Mas ele tá acordado. Fatioli,
0: um abração pra você, Marcão.
4: Tamo junto.
0: Dodô, Dentinho, Barolo.
3: Manda um abraço pro Fatioli.
0: Eu vou, esse eu é vou meu mandar irmão. Um abraço pra ele lá. Um beijo.
1: Boa, Basílio! É isso aí!
0: Que prazer. Que prazer.
1: Muito legal ter o Basílio aqui. Estamos fazendo hoje o um programa aqui, o Papa de Crack, segunda edição.
0: Agradece a minha filha lá, ó. É aquela lá que toma conta de tudo.
1: Você lembra todas as datas de aniversário dos seus filhos, ou não?
0: Ah, eu não sei nem que eu almocei.
1: Aí, ô Marco Belo, jantar de Natal do Basílio, sabe onde é? Aqui no Mercado Livre Arena, velho.
4: Olha que maravilha, hein?
1: Ainda falta.
0: Eu loto toda a arquibancada, só com a família.
1: 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Em São Paulo, 6 horas e 46 minutos.
5: 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O Jockey Club de São Paulo apresentou um plano para quitar dívidas com a prefeitura e recuperar a saúde financeira da instituição. Essa proposta, ela prevê uma parceria com um banco e também a criação de um parque de uso público com áreas de lazer, gastronomia e também entretenimento. E ainda falando na prefeitura, ela começou a multar nesta terça-feira quem desrespeitar as regras de circulação de bicicletas elétricas e patinetes. As infrações incluem circular em espaços exclusivos para pedestres e também ultrapassar os limites de velocidade. A fiscalização é feita por agentes da CET com o apoio da Guarda Civil Metropolitana.
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0: Cláudia, você fez uma pergunta para Henrique Alves. Você falou assim, Henrique Alves, que foi diretor do Corinthians, apoia alguém na eleição. Ele respondeu assim, eu apoio um candidato na eleição, Jesus Cristo. Aí ele respondeu aqui, Jesus Cristo, é o candidato do Henricão. Duro, né?
1: Cadê o Gustavo Soler? Porque amanhã é dia de Palmeiras na Libertadores, hein?
0: E tem uma notícia ruim do Palmeiras, hein? Ele vai falar, é de um jogador que machucou.
1: Ô, Dodô, amanhã tem um...
2: Amanhã tem jogo.
1: Amanhã tem uma parada dura pro Fluminense.
2: Jogaço. Tem, parada dura pro Fluminense. Palmeiras é favorito. Mas eu não acho que vai ser moleza.
1: A gente falou que vai ser moleza.
2: Não vai ser moleza.
1: Não vai ser moleza.
2: Acho que o jogo... O Fluminense é um time experiente, jogando no Maracanã. Mas o Palmeiras continua sendo um dos melhores times da América do Sul e é favorito.
1: Qual final vocês gostariam de ver? Fla-Flu na final ou Palmeiras e Flamengo de novo?
2: E outra coisa, Flamengo tem que jogar, tá?
3: Você acha que o Palmeiras ganha lá e aqui, Dudu?
2: Não, não, eu tô falando que pode ter complicações o Palmeiras. Sim. Porque o Fluminense é um time experiente, bom.
3: Você acha que pode ter problema fora, então, o Palmeiras?
2: Não, assim, eu acho que o jogo não vai ser fácil. Eu acho que, claro que a gente não vai adivinhar o que vai acontecer no jogo. O Palmeiras, pra mim, é favorito, tem o melhor time. Fisicamente, tá sobrando, os caras num bom momento, mas o Fluminense também tá num bom momento. E tem jogo. Não vai ser aquela, pô, uns tempos atrás a gente falava, o Palmeiras passa de olho fechado, mas eu acho que o Palmeiras vai ter que fazer, vai ter que jogar bem pra passar.
1: Eu acho que o Palmeiras ganha lá e ganha aqui.
3: Eu também. Difícil, que nem o Dodô falou, mas ganha as duas.
4: E como se é que pode o Fluminense com o Zubeldía? Até quanto tem? 2 meses atrás? Numa draga, mandaram o cara embora.
2: Fluminense
4: agora
2: é o técnico interino.
1: É o Marcão.
0: É o Marcão.
2: Técnico interino, Marcão. Vários jogadores experientes. Por isso que, assim, o Marcão fez aquilo que todo mundo queria que ele fizesse, né? Bota o Hulk, bota o Ganso,
0: Soteldo,
2: bota o Thiago Silva, bota os caras tudo. Cara, se você vê time por time, o Palmeiras é favorito. Mas tem jogo, é semifinal de Libertadores. Assim como tem jogo pra mim também Flamengo e Estudiantes. Nada me fala que...
4: Mas a final mais equilibrada é Palmeiras
2: e Flamengo. A provável final é Flamengo e Palmeiras. Mas é a provável só.
1: A mais justa também.
2: Cara, não sei, assim, mais times, justa, né, cara? Difícil falar, porque o Fluminense tem mérito e o Estudiantes
3: também. Também agora também.
1: Também tem mérito, mas os times... O futebol brasileiro precisa premiar os clubes que são melhor geridos.
2: Mas aí é o brasileiro.
1: Estruturados.
2: Como eu sempre falo.
1: Hã?
2: Aí pra mim é Campeonato Brasileiro.
1: Não.
2: Campeonato Brasileiro.
1: Na América do Sul.
2: O Campeonato Brasileiro vai chegar Palmeiras e Flamengo. Daqui 5 anos vai chegar Palmeiras e Flamengo. Copa pode ter alguma surpresa. Por isso que a gente tá falando que tem jogo, entendeu?
1: Mas pra você, qual seria mais legal? Fla-Flu ou Palmeiras e Flamengo?
2: Putz, é difícil de falar. Pra mim, tanto faz.
4: Acho que Fla-Flu, né? Palmeiras e Flamengo
3: já
4: deu.
3: Com você,
4: já deu.
3: É,
4: Palmeiras e
3: Flamengo. Você,
4: Flamengo todo ano, toda hora. Fla-Flu.
0: Ah, mas eu acho muito difícil não ser Palmeiras.
1: Você falou que ia ser Corinthians e Palmeiras.
0: Eu queria Corinthians e Palmeiras, que pra nós aqui...
1: Você tinha desenhado já a segurança.
0: É, em Montevidéu, a gente fazia
4: massagem,
0: os programas assim, ó, todo mundo.
1: O Calil já tinha falado, torcido Corinthians.
3: O que teu filho fez com o ingresso?
1: Não, ele comprou... Né, foi engraçado, né? Porque ele comprou e falou pra mim, ó, compra que eu paguei barato. Eu falei, eu vou esperar. Aí eu falei, o que você fez com a passagem? Eu falei, eu comprei e reembolsava.
3: Ah, tá. É esperto.
0: De bobo ele não tem nada. De bobo tá somos nós.
1: Mas o Calil já tava fazendo, olha, torcida
0: Palmeiras
1: do Corinthians, entra pelo lado de cá, torcida do Palmeiras pelo lado de lá.
0: Eu já tinha nomes de churrascarias para jantar lá, já tinha tudo.
1: Mas você prefere o quê? Fla-Flu ou Palmeiras e Flamengo?
0: Não, acho que Palmeiras e Flamengo que jogam o melhor futebol, né? Acho que dificilmente vai escapar disso.
3: Aliás, Libertadores e Sul-Americana, 5 brasileiros nas semifinais, né? 5 brasileiros.
0: Hoje o Vasco vai ser tudo brasileiro. Afinal,
2: hoje tem Vasco. Vasco e Boca. Boca e Vasco.
3: Jogão, hein?
1: O Dodô, o Palmeiras vai completo amanhã?
2: O Calil falou aí que tem uma notícia. Não,
0: tem o Soler? O Soler não vai entrar? Você deixa ele entrar, tem um desfalque de última
2: mas
0: hora.
2: Titular,
0: esperar titular.
1: É que o Gustavo, da produção, ele saiu pra ir tomar um lanche na hora do programa, então não dá pra esperar o.
0: Ele tá aí, ó. Ele tá
1: não, fala aí, quem que não joga amanhã?
0: É o Vitor Roque, sentiu o mesmo tornozelo lá que ele tinha operado.
2: É mesmo? Mas foi no treino?
0: Acho que no jogo com o Corinthians.
2: No jogo?
0: Não vai jogar, e o problema é que, isso que eu queria saber do Soler, porque o Sousa, que poderia ser o substituto dele, também saiu machucado contra o Corinthians. Lembra?
2: Ele
0: ficou 5 minutos em campo,
2: Maurício.
0: O Maurício, vai ter que ser o Maurício.
1: O Roger Nascimento, ele mandou um superchat. Ô Benji, eu sou palmeirense. porém a...
4: O que que foi, ó?
3: Foi.
1: Porém, acompanha o trabalho do Barolo.
4: Ah, fazer o quê?
1: E do Belo. Excelentes profissionais. Muito
4: obrigado.
1: Mais profissionais assim.
3: Muito obrigado, amigo.
4: Reconhecimento dos rivais.
3: Um abração.
0: Belo. Merecido.
3: Entende de futebol. Ele é azedo, mas ele é...
4: Reconhecimento dos rivais. Isso é ótimo.
1: O Ronaldo Pacheco, Dodô, Estudiantes vai perder os dois jogos.
2: Ah, cara, assim,
3: também acho.
2: Como eu falei, o Flamengo é favorito, o Palmeiras também é favorito, mas é semifinal de Libertadores, velho. Semifinal de Libertadores, você tem que dar um crédito pra quem chegou, velho. Não pode ser assim.
0: O Flamengo perdeu o Danilo, né?
2: Sim.
0: Já não joga o Arrascaeta, que sim, talvez volte só no fim do
2: ano. Eu acho que os favoritos são Palmeiras e Flamengo, mas eu acho que semifinal de Libertadores, você tem que dar um crédito pro Fluminense e pro Estudiantes.
1: O Paulinho manda um superchat. Bem já, sou seu fã desde o Fox Sports Rádio. Obrigado. E sou torcedor do Santa Cruz. Santa Cruz que subiu pra Série B. Mas eu vim pelo Barolo. Abraço a todos.
4: Obrigado.
1: O Wallace de Araújo mandou um superchat. Boa noite a todos. Eu tiro o chapéu para o clubista do Dodô, pois jogava com vontade mesmo com o salário atrasado. O Gabriel Paulista dá muita desculpa. Mas ele chama de clubista? E te elogia?
2: Então, cara, clubista.
3: Ele usou
2: porque...
3: a palavra errada, ele quis dizer que ele amava o clube, né?
2: Não, sabe o que acontece na história do Gabriel? Cara,

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6: Passa. Está no ar mais uma edição da sessão plenária do Tribunal Superior Eleitoral. 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Hoje é terça-feira, dia 13 de outubro de 2026. Temos os trabalhos técnicos de Marcelo Ferreira. E o Tribunal Superior Eleitoral, TSE, deve julgar hoje, dentro de poucos instantes, um total de 6 processos. Entre eles estão 5 representações que envolvem publicações de propaganda eleitoral consideradas negativas por Luiz Inácio Lula da Silva e por Flávio Bolsonaro, candidatos à presidência da República nas eleições gerais de 2026. Um dos processos trata-se da representação apresentada por Flávio Bolsonaro contra a primeira-dama Rosângela Lula da Silva, também conhecida como Janja, por publicar propaganda eleitoral irregular na internet, atribuindo ao candidato afirmações supostamente inverídicas e descontextualizadas. A ação sustenta que outros pontos que o candidato jamais afirmou e pretender que trabalhadores atuem 7 dias por semana tampouco apresentou proposta, o projeto de lei ou compromisso programático voltado à extinção do programa Farmácia Popular. E também tem uma representação apresentada pelo Partido Liberal PL contra os deputados federais Lindbergh Farias, do PT, e Rogério Correia, do PT, por publicações de propaganda eleitoral na rede social Instagram, consideradas negativas por Flávio Bolsonaro. As publicações insinuam que o candidato mantém relações com organizações criminosas, milicianos, traficantes e integrantes de facções criminosas. A defesa sustenta que as publicações não constituem crítica política legítima, mas ataque pessoal à honra e à imagem, mediante imputação descontextualizada de vínculos com a criminalidade organizada. E também tem uma ação movida pela Federação Brasil da Esperança, Fé Brasil, liderada pelo Partido dos Trabalhadores, o PT, contra o PL, decorrente de publicação de propaganda eleitoral considerada negativa por Luiz Inácio Lula da Silva, candidato à reeleição. O PL teria produzido vídeo supostamente elaborado com uso de inteligência artificial, simulando associações do presidente com facções criminosas. A defesa sustenta que o material extrapola os limites da liberdade de expressão ao desqualificar a honra e a imagem do candidato com veiculação de fatos sabidamente inverídicos. E uma outra representação foi movida também pela Federação Brasil da Esperança, Fé Brasil, contra Flávio Bolsonaro, decorrente de publicação de propaganda eleitoral negativa na plataforma Instagram contra Luiz Inácio Lula da Silva. Sustenta a defesa que o vídeo publicado teria omitido o contexto original de declarações para construir a falsa premissa de que o presidente da República apoiaria facções criminosas, incentivaria a receptação de telefones roubados, defenderia o narcotráfico, tem tolerância com a violência contra a mulher e também oporia o combate ao crime organizado com o propósito de degradar a imagem do candidato perante o eleitorado. Existe uma outra representação apresentada também pela Federação Brasil da Esperança, contra o MGB, Mídia e Entretenimento, pessoa jurídica responsável pelo perfil Dama de Ferro na rede social X, por publicar propaganda eleitoral negativa, atribuindo a Lula a condição de protetor e amigo de organizações criminosas, especificamente do primeiro comando da capital, o PCC, e o Comando Vermelho CV. A defesa afirma que o conteúdo extrapola os limites da crítica política ao criar narrativa inverídica. O presidente do TSE, ministro Nunes Marques, liberou o funcionamento do canal Exército do Lula no WhatsApp após campanha do presidente da República cumprir a determinação e registrar a ferramenta como meio oficial de propaganda eleitoral. A decisão também prevê fiscalização de conteúdos. Marcelo Della Libera.
1: O canal Exército do Lula é administrado pelo deputado federal André Janones, do PT de Minas Gerais, e é usado para compartilhar mensagens, vídeos e orientações de mobilização de apoiadores do presidente Lula. O presidente do TSE, ministro Nunes Marques, chegou a derrubar a ferramenta após um pedido da campanha de Flávio Bolsonaro, mas a decisão foi revogada horas depois pelo corregedor Vilas Boas Cueva, que estava com o caso. Na decisão desta terça-feira, o presidente do TSE, ministro Nunes Marques, destacou que o canal era usado para propaganda eleitoral sem registro na Justiça Eleitoral. Nunes Marques afirmou que a ausência da comunicação exigida constitui fundamento suficiente para impedir a continuidade da utilização eleitoral do canal, enquanto não regularizada sua situação perante a Justiça Especializada. O ministro também identificou orientações para compartilhar conteúdos antes mesmo de assistir. Para ele, isso facilita a disseminação de informações enganosas. Nunes Marques afirmou que falsidades inseridas nesse fluxo, obviamente, tendem a receber um impulso inicial de participantes que ainda desconhecem o teor da mensagem, circulando com maior força e menor resistência. Na decisão, o ministro ressalvou que a mobilização política é, em princípio, legítima. A análise, segundo ele, deve considerar o risco de reiteração de conteúdos irregulares e não a intensidade da militância ou sua orientação política. De acordo com o ministro, a Meta, empresa responsável pelo WhatsApp no Brasil, deverá monitorar as publicações do canal e de outros canais públicos de grande alcance indicados pelas campanhas. As mesmas regras de fiscalização valem para canais públicos vinculados à campanha de Flávio Bolsonaro. Rádio Justiça, de Brasília, Marcelo Della Libera.
6: Brasileiros enfrentam diferentes cenários de votação para o segundo turno das eleições deste ano. Dependendo do local, eleitoras e eleitores poderão votar para até 3 cargos e ainda participar de plebiscito. Fábio Ruas.
7: São 5 cenários. Nos locais onde não haverá segundo turno para governador, eleição suplementar para prefeito ou plebiscito, o eleitorado votará apenas para presidente da República. Já quem vota no Acre, Amazonas, Distrito Federal, Rio Grande do Norte, Espírito Santo, Tocantins e Rio de Janeiro, vai escolher governador e presidente. Em um terceiro cenário, 6 municípios do Rio Grande do Sul, Paraná, Sergipe e São Paulo, vão votar para prefeito e presidente. E em Itaguaí, no Rio de Janeiro, e Goiatins, em Tocantins, a votação vai ser para prefeito, governador e presidente. E, finalmente, a quinta situação, em que o eleitorado vai votar para presidente e depois responder à pergunta de um plebiscito. 2 cidades do Paraná e 4 de Mato Grosso estão nesse cenário. O horário de votação é o mesmo em todos os cenários, inclusive nas cidades com fuso horário diferente, das 8 da manhã às 5 da tarde. É bom reforçar que quem não votou no primeiro turno poderá votar no segundo turno. Do TSE, Fábio Ruas.
6: 7:09, nós voltamos ao intervalo, vamos para o intervalo e daqui a pouco a gente volta com mais informações a respeito da sessão plenária do TSE.
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2: São 7:15, estamos de volta aqui, daqui a pouco você vai acompanhar a transmissão da sessão plenária do Tribunal Superior Eleitoral, que vai ser aberta pelo presidente do TSE, ministro Cássio Nunes Marques. Lembrando que faltam 12 dias para a realização do segundo turno das eleições presidenciais no Brasil, que vai acontecer no próximo dia 25 de outubro. 5 estados também disputam para o governo estaduais e também aqui no Distrito Federal. No próximo dia 25 haverá a eleição para governador. E o Tribunal Superior Eleitoral e o Ministério da Educação fecharam uma parceria para levar a educação política e o direito da cidadania às escolas. O assunto passou a ser obrigatório na educação básica depois de uma mudança na Lei de Diretrizes e Bases da Educação Nacional, aprovada em julho. Vitor Struck.
3: O presidente do TSE, ministro Cássio Nunes Marques, e o ministro da Educação, Leonardo Barchini, firmaram compromisso de parceria para levar a educação política e o direito da cidadania às escolas de todo o Brasil. Os dois órgãos irão definir como esses conteúdos vão ser trabalhados. Temas como a história do voto e como as eleições acontecem devem entrar em discussão. O TSE vai fornecer material didático e indicar especialistas para apoiar professores e estudantes. Do TSE, Vitor Struck.
2: Muito bem. Na última quinta-feira, o Tribunal Superior Eleitoral anulou os votos recebidos por Antony Garotinho na disputa pelo governo do Rio de Janeiro. A decisão, por maioria de 5-2, determinou a retotalização dos votos da eleição para governador, que aconteceu no último sábado. Guilherme Firmino.
4: O Tribunal Superior Eleitoral rejeitou por unanimidade o pedido de desistência de recurso apresentado por Antony Garotinho. O TSE também manteve o indeferimento do registro de candidatura ao governo do Rio de Janeiro. Segundo o tribunal, Garotinho não tinha as condições de elegibilidade relacionadas à plenitude dos direitos políticos e à filiação partidária. Por 5-2, os ministros determinaram a anulação dos votos recebidos pelo candidato. Com isso, o tribunal determinou a retotalização da votação para governador do Rio de Janeiro. Do TSE, Guilherme Firmino.
2: E como eu disse há pouco, o segundo turno das eleições 2026, daqui 12 dias, vai acontecer em todo o país. Será realizado no dia 25. Até lá, os eleitores podem consultar as propostas de governo das candidaturas à presidência da República por meio de página específica disponibilizada pelo Tribunal Superior Eleitoral, TSE. O portal Divulga Cande com D Mudo Contas, desenvolvido pelo TSE, também reúne informações sobre as candidaturas e as contas eleitorais das campanhas. Lançada em setembro, a página com os planos de governo das candidaturas à presidência da República foi atualizada para reunir apenas os documentos dos candidatos que disputam o segundo turno. O conteúdo pode ser baixado em PDF ou consultado diretamente no site, com as propostas organizadas por assunto em 8 macrotemas. O Divulga Cande Contas reúne informações sobre quase 21 mil pedidos de registro de candidatura para os cargos de presidente e vice-presidente da República, governador, vice-governador, senador e suplentes, deputado federal. São 7:19. Nós passamos agora a transmitir a sessão plenária do TSE, que vai ser aberta pelo presidente do TSE, ministro Cássio Nunes Marques, que você acompanha pela Rádio Justiça e também TV Justiça. Os ministros já tomaram o assento e dentro de alguns instantes será aberta a sessão do TSE. Todos já posicionados para dar o início para as votações, como você pôde acompanhar aqui no início da abertura da transmissão da sessão plenária do TSE. O ministro está folheando lá alguns papéis e dentro de poucos instantes ele vai começar a fazer a abertura para desta sessão do TSE, que você vai acompanhar aqui pela Rádio Justiça e também a TV Justiça. São vários processos que estão na pauta de hoje que você pôde acompanhar aqui, que envolvem a propaganda, as publicações de propaganda eleitoral, considerando negativas.
5: Boa noite a todos. Declaro aberta a sessão ordinária desta terça-feira, 13 de outubro de 2026, do Tribunal Superior Eleitoral. Cumprimento os integrantes da corte, vice-presidente, ministro André Mendonça, ministro Dias Toffoli, que nos acompanha por videoconferência, corregedor-geral da Justiça Eleitoral, ministro Ricardo Vilas Boas Cueva, ministro Sebastião Reis Júnior, ministro Floriano de Azevedo Marques, ministra Estela Aranha. Cumprimento também o vice-procurador-geral eleitoral, doutor Alexandre Espinosa Bravo Barbosa. Cumprimento o ministro Marco Aurélio Belize, ministro substituto Nauê Bernardo. Cumprimento presente no plenário os professores e estudantes do curso de Direito da Faculdade Anhanguera de Sorocaba, São Paulo. Espero que a sessão seja proveitosa para todos. Cumprimento ainda servidores e servidores, advogadas e advogados, todos que acompanham essa sessão plenária. Cumprimento ainda o diretor geral da Secretaria do TSE, juiz federal Daniel Santos Rocha, e dou início à sessão administrativa. Temos único processo nessa sessão administrativa, lista tríplice 0601-240-92 Aracaju, Sergipe, da relatoria da ministra Estela Aranha, a quem eu tenho a honra de passar a palavra.
6: Excelentíssimo senhor presidente. Cumprimento Vossa Excelência, peço licença para subscrever os cumprimentos feitos por Vossa Excelência na abertura da sessão. Cumprimento também os advogados aqui presentes que farão as suas sustentações orais. Eu vou distribuir meu voto com antecedência aos colegas, de modo que eu lerei apenas a ementa. Eu coloco-me à disposição para eventuais esclarecimentos que se façam necessários. Lista tríplice para preenchimento da vaga de juíza substituta do Tribunal Regional Eleitoral de Sergipe, decorrente do término do primeiro biênio da doutora Tatiana Silvestre e Silva Calçado, composta por ela, pelas doutoras Lúcia Nascimento da Silva e a doutora Thaisa Ribeiro Nunes Fontes. Originariamente, a lista era composta pelos doutores Cândido Dortas de Araújo, pelo doutor Alessandro de Araújo Guimarães e pela própria Tatiana Silvestre e Silva Calçado. No entanto, em julgamento ocorrido em 17 de março de 26, o TSE determinou o retorno dos autos à origem para substituição do primeiro e do segundo indicado, mantida a terceira indicada, de forma a atender o disposto na resolução do TSE 23.745 de 25. Em cumprimento à determinação, o TRE de Sergipe encaminhou documentação referente às advogadas Lúcia Nascimento da Silva e Thaisa Ribeiro Nunes Fontes, escolhidas respectivamente com 11 votos e 10 votos pelo Tribunal de Justiça do Estado de Sergipe na sessão administrativa realizada em 27 de maio de 26 para recomposição da lista tríplice. A presente lista tríplice é composta exclusivamente por mulheres, circunstâncias que atende às exigências previstas na resolução do TSE 23.746 de 25. As três indicadas apresentaram os documentos exigidos pelo artigo 4º e 5º da resolução do TSE 23.517, publicada presente lista tríplice por edital, consoante previsão no artigo 25, parágrafo 3º do Código Eleitoral, houve impugnação contra a primeira indicada com fundamento na suposta falta de idoneidade moral em razão da existência em 3 anos e 5 feitos judiciais de cunho patrimonial. Consoante entendimento desse tribunal, a existência de processo judicial em andamento ou circunstância de integrante da lista tríplice figurar no polo passivo de ação judicial por si sós não maculam a idoneidade moral. No caso, os processos nos quais a primeira indicada figura como parte não maculam a idoneidade moral exigida para o cargo, pois todos se referem a questões patrimoniais que foram solucionadas oportunamente por transação, quitação ou parcelamento regular, sem que exista nenhum indício de conduta desonesta ou desvio ético. Ademais, a indicada apresentou documentação comprobatória de graves problemas de saúde enfrentado por familiares no mesmo período em que ocorreram os débitos, os quais acarretaram diversos ônus financeiros para a família. A segunda e a terceira indicadas preencheram os requisitos legais sem que conste apontamento a ser analisado. Lista tríplice encaminhada ao Poder Executivo Federal. É ementa do voto, senhor presidente.
5: Dago aos senhores ministros, alguma divergência? Não havendo divergência, proclamo o resultado. O tribunal, por unanimidade, determinou o encaminhamento da lista tríplice ao Poder Executivo para escolha e nomeação nos termos do voto da relatora. Agradeço a participação do diretor-geral da Secretaria do TSE, juiz federal Daniel Santos Rocha. Declaro encerrada a sessão administrativa e aberta a sessão jurisdicional. Convido o senhor secretário, doutor João Paulo Oliveira, para tomar assento no plenário e solicito que proceda a leitura da ata da sessão anterior.
7: Ata da sessão ordinária jurisdicional do Tribunal Superior Eleitoral, realizada em 8 de outubro de 2026. Presidência do senhor ministro Cássio Nunes Marques, presente à sessão, os senhores ministros André Mendonça, Dias Toffoli, Ricardo Vilas Boas Cuevas, Sebastião Reis Júnior, Floriano de Azevedo Marques e Estela Aranha. Vice-procurador-geral eleitoral, doutor Alexandre Espinosa Bravo Barbosa. Às 10 horas e 27 minutos foi aberta a sessão, sendo lida e aprovada a ata da sessão anterior. Houve um pedido de vista e foram julgados 9 processos. A sessão foi encerrada às 12 horas e 35 minutos.
5: Indago, senhores ministros, se alguma observação, anotação, retificação a ser feita na ata. Não havendo, declaro-a aprovada. Informo que os processos referentes às eleições de 2026 terão seus respectivos acórdãos publicados em sessão. Antes de passar a pauta de julgamento de hoje, faço um breve resumo da reunião que tivemos hoje à tarde com as coordenações dos partidos que têm candidato disputando a presidência da República e também os seus respectivos jurídicos. Participaram da reunião pelo TSE, eu como presidente e ministro da propaganda, a ministra Estela Aranha, o vice-presidente André Mendonça e o ministro Marco Aurélio Belize. Todos aqueles que são responsáveis pela propaganda, participamos desse debate institucional, expusemos algumas preocupações da Justiça Eleitoral, colhemos também críticas e sugestões para o aperfeiçoamento do processo eleitoral por parte dos partidos políticos, né? Tratamos, em resumo, da desinformação, especialmente que diz respeito aos servidores da Justiça Eleitoral. Tratamos da judicialização excessiva, buscando entendimentos para a diminuição do número de ações no TSE, que já superam 217% do mesmo período da eleição passada, com a perspectiva de elevação do percentual. Então, em razão desses fatores, né, tratamos também das demandas repetitivas, ouvimos várias sugestões a respeito dos impulsionamentos indevidos, daqueles que não fazem parte do processo eleitoral, pessoas físicas e CNPJs que são proibidas de impulsionar. Ouvimos a sugestão também da melhor administração do nosso plenário virtual, isso vindo do jurídico dos partidos, porque temos 5 plenários virtuais e 2 presenciais por semana, e há de se ter um tempo para que as coligações possam, os partidos, os jurídicos possam se debruçar sobre os processos. Também nos foi trazido, e a eles mutuamente, e há um ambiente de cooperação, não só do TSE, mas das duas coordenações, também em relação à regularização de circunstâncias, como, por exemplo, a indicação do vice nas propagandas eleitorais, o que gera uma quantidade excessiva de demanda e pode ser facilmente retificado. Foi também pleiteada a possibilidade de abertura do contraditório pelos ministros da propaganda de forma ordinatória, delegando à secretaria que o processo, assim que chegar ao TSE, ele, entre mentes,
8: suba ao gabinete para uma apreciação e, ao mesmo tempo, já forme o contraditório para que o jurídico da coligação ex adversa possa trazer suas considerações. Isso ajuda em muito a compreensão, não só nossa, mas do Ministério Público também, e já temos a possibilidade ou de pautar diretamente no plenário ou de deferir ou indeferir o pleito já ouvindo a parte adversa. Também vamos nos aperfeiçoar no tempo de tramitação do processo internamente, que corre desde a distribuição à chegada nos gabinetes, o tempo que ele leva dos gabinetes à secretaria e às intimações. Então, foram várias as temáticas, essas são apenas umas poucas temáticas tratadas, e eu quero aqui de plano parabenizar as coordenações dos partidos, parabenizar as coordenações dos jurídicos dos partidos pela cooperação, pelo espírito de cooperação que marcou a reunião de hoje à tarde, isso buscando o aperfeiçoamento desse processo eleitoral. Então, todos os partícipes, absolutamente todos, concordaram em muitos pontos de tentar levar o eleitorado brasileiro as propostas que os candidatos desejam que cheguem à casa e aos ouvidos de todo o eleitorado brasileiro. E discutimos também sobre os temas mais polêmicos. Hoje não temos tempo, não tem pauta para tratar disso, que diz respeito também aos canais particulares de comunicação, especialmente aqueles que não estão imbricados diretamente com as campanhas eleitorais, que eventualmente podem responsabilizá-las acerca disso. Bom, e já também em nome dessa tentativa de aperfeiçoamento do processo, eu indico a retirada de pauta do primeiro item e chamo a julgamento o referendo na representação 0600-965-12 de Brasília DF, de relatoria do ministro André Mendonça, com devolução de destaque do ministro Floriano de Azevedo Marques. A sustentação oral, mas o ministro André vai fazer um reajuste no seu voto. Indago, ministro, Vossa Excelência, o processo já foi lançado no PV. Seria interessante, Vossa Excelência, manifestar, e talvez o advogado que faça, que pediu a sustentação oral, até prefira não fazer uso da palavra. Passa a palavra, Vossa Excelência.
9: Já fez o ajuste, né?
8: Volto a dizer, referendo à representação 0600-965-12, Brasília DF, de relatoria do ministro André Mendonça, devolução de destaque do ministro Floriano de Azevedo Marques. É o item 2 da pauta.
9: Item 3, né?
8: Item 2. Item 2 e 3. Esse é o 2. Não, o item 3, o excelência quer julgar em...
9: Ah, é o 965.
8: Isso, é o...
9: Não, esse eu não estou reajustando, senhor presidente.
8: Não está reajustando,
9: não.
8: Só o próximo.
10: Eu estranhei.
8: Então,
10: o 3 e o 4.
9: O 4 e o 5. O
10: 4 e o 5, isso.
9: Eu vou reajustar os itens 4 e 5, senhor presidente.
8: Item 4 e 5.
9: 4 e 5.
8: Então, eu indago o advogado que está inscrito para fazer essa transação, se dispensa a leitura do relatório. Não, item 2 ainda. Item 2. Que é a pedido de sustentação oral. Item 2.
9: Eu vou reajustar, mas vamos ouvir a sustentação oral, né? Quem sabe?
8: Item
9: 2. Nada definitivo.
8: Quem está inscrito nesse processo oral é a doutora Maria Cláudia Bucchianeri Pinheiro. O ministro André vai fazer o reajuste e Vossa Excelência avalia se há necessidade ou não de se manifestar. Passa a palavra ao relator. Excelência, deseja manifestar antes?
9: Qual o item, senhor presidente?
8: É o item 2.
9: Não, eu não vou fazer reajuste.
8: Ah, perdão, não vai fazer reajuste. Indago se Vossa Excelência dispensa a leitura do relatório. Item 2.
11: 965?
8: Isso.
9: 965-0600-965-12. Não há reajuste.
8: Não há reajuste.
11: Tá bem, então.
8: Perdão, só terá reajuste, volto a dizer, nos itens 4 e 5. Esse é o item 2 e depois o item 3 não tem reajuste por conta do relator.
11: Perfeito.
8: Vossa Excelência dispensa a leitura do relatório?
11: Sim.
8: Ministro André, então passo ao voto, porque é destaque. Passa a palavra, Vossa Excelência.
9: Não,
10: ela sustenta.
9: A sustentar.
8: Ah, verdade. O dia foi tão corrido hoje. Passa a palavra, doutora Maria Cláudia Bucchianeri.
11: Obrigada, presidente. Excelentíssimo, senhor ministro-presidente, senhor ministro-relator, senhora ministra Estela Aranha, Nobre representante da Procuradoria Geral Eleitoral. Aqui, presidente, é um caso em que a liminar foi deferida. E nós estamos defendendo que esse deferimento se mantenha. Aqui são peças de internet da pré-campanha feitas por Lindbergh Farias e Rogério Corrêa. E elas têm o seguinte conteúdo. São collabs, que foi assunto da reunião de mais cedo, presidente. E eles disseram o seguinte: eles dizem combater o crime organizado, mas quando você olha o histórico, aparecem homenagens, aliados, assessores e relações que precisam ser explicadas. Quem construiu a carreira apontando o dedo para os outros, agora precisa responder pelos próprios vínculos. Então, aqui, nessa primeira postagem, verdadeiramente você tem uma crítica indireta, né? Critica-se os aliados, critica-se o grupo político e tenta-se projetar uma imagem negativa ao candidato a partir de ilícitos cometidos em tese, acusações, pelo grupo político. Isto, este TSE tem validado. Mas não para por aí. Depois diz o seguinte: Flávio Bolsonaro e suas relações com o crime organizado. Bom, aqui este tribunal já não tem placitado essa métrica. Não estão permitindo, esta casa não está permitindo, a associação direta do candidato com crime organizado. Então, Flávio Bolsonaro e relações com crime organizado é uma associação que esta casa não está permitindo. E aí ele segue a publicação pela técnica de imputação indireta através do grupo político. Aí vai dizendo: fulano, condenado há tantos anos, fulano, suspeita disso, fulano, aquilo. E aí, no fim, ele diz: dizem combater o crime organizado, mas vivem ao lado dele. Então, aqui eu tenho um candidato dizendo que o outro vive ao lado do crime organizado. Esta é uma métrica possível por este tribunal, porque, sobretudo, para balizar conteúdos futuros. Eu posso dizer que o meu adversário vive ao lado do crime organizado? Eu posso soltar uma postagem falando Lula e suas relações com o PCC? Porque aqui eu tenho Flávio e suas relações com o crime organizado. Então, eu só estou trocando o personagem e o nome do grupo. Mas é exatamente isto que está em discussão. E, por fim, esta postagem manifestamente ilícita termina da seguinte forma: a seleção do crime organizado está escalada e Flávio Bolsonaro é o técnico. Então, aqui, com todo respeito, se esta casa quer manter a métrica de que não é possível associar diretamente qualquer um dos candidatos ao crime organizado, então aqui este conteúdo, que é um conteúdo de pré-campanha, este conteúdo precisa cair. Esse conteúdo é flagrantemente ilícito. Eu não tenho só uma crítica a pessoas do grupo político, eu não tenho só referências a crimes em tese praticados por pessoas que seriam aliados, que seriam do mesmo partido, não. Eu tenho frases como Flávio Bolsonaro e suas relações com o crime organizado, e a seleção do crime organizado está escalada, e Flávio é o técnico. Flávio é o líder, Flávio é o chefe. Então, se esta métrica é válida para cá, também seria válida para lá. E quer nos parecer, com todo respeito, que este não é o entendimento que acabou se consolidando aqui nesta casa. Então, por coerência métrica, o que se pede, então, é o referendo integral da decisão que deferiu a medida liminar pelo relator. Obrigada.
12: Passa a palavra ao eminente relator.
9: Senhor presidente, meus cumprimentos a Vossa Excelência, também aos eminentes ministros, ao vice-procurador-geral eleitoral, aos advogados, advogadas, estudantes e professores também aqui presentes, da cidade de Sorocaba, da Faculdade de Direito Anhanguera, sejam também muito bem-vindos. Senhor presidente, eu mantenho o voto, de fato, porque à luz da jurisprudência que tem se consolidado neste tribunal, nós estaríamos aí diante de uma mensagem que corresponde ao que nós denominamos fake news e numa mensagem descontextualizada com fatos. Assim, mantenho o meu voto, senhor presidente.
12: Passo a palavra ao ministro Floriano de Azevedo Marques, que destacou.
13: Excelentíssimo senhor ministro presidente, em nome de quem cumprimento os demais ministros, ministra Estela Aranha, ministros substitutos, ministro Belize, ministro Nauê, senhor vice-procurador-geral eleitoral, Alexandre Espinosa, senhor secretário.

como um pressuposto do próprio fechamento do sistema jurídico, mas esse dever de coerência, ele traz, claro, um dever de uma identidade coerente das decisões da corte e traz também, por outro lado, a possibilidade de se fazer distinções quando houver casos em que essa distinção se justifique e, por conseguinte, possa haver uma decisão ligeiramente ou maiormente diversa com a motivação. Pois bem, como o ministro André relatou, o voto trazido com ele é um voto que entende que esta propaganda imputa a conduta criminosa e, coerentemente com as decisões que vimos tomando na grande maioria, né, ministro André, por unanimidade, isso tem que ser expurgado. São duas mensagens em relação à primeira. Essa mensagem tem 12 imagens, que eu vou tentar sintetizar para que fique claro o meu raciocínio. A primeira tem por título Flávio Bolsonaro e as relações com o crime organizado. A segunda é Daniel Vorkaro, Banco Master, áudio de cobrança de valores e tal. Terceiro, Raimunda Veras e Daniele Nóbrega, mãe e esposa de Adriano, nomeados no gabinete. A quatro é Ronaldo Paulo, condenado a 56 anos, caso Marielle. A quinta, TH Joias, ex-deputado, negociar armas do Comando Vermelho. E aí uma foto deste candidato ou deste parlamentar com o então candidato ou então governador do Rio de Janeiro. Imagem 6, Rodrigo Bacelar, ele apontado com o CV, suspeito de beneficiar o Comando Vermelho. Imagem 7, Alan Rodrigues e Alex Rodrigues, PMs, Operação Quarto Elemento. Nesta em particular, há uma foto do candidato Flávio Bolsonaro com esses dois cidadãos. Imagem 8, Índio do Lixão, traficante citado pela PF, a imagem de alguém acusado de crime. Imagem 9, Gutenberg Fonseca, apontado como CVI, citações e mensagens. E aí, neste caso, só uma foto com o candidato Flávio ao longe. Imagem 10, milícia, grupos paramilitares. Imagem 11, Comando Vermelho, facção criminosa. Imagem 12, o fechamento, dizem combater o crime, mas vivem ao lado dele. Como disse, a minha divergência, minha segunda publicação, é uma publicação veiculada na rede social do representado Lindenberg, Luiz Lindenberg Farias Filho, diz respeito à imagem contendo a legenda: a seleção do crime organizado está escalada e Flávio Bolsonaro é o técnico. Pois bem, indo a estas publicações, eu não divirjo do cerne de que aquelas publicações que associam um candidato ao crime sem que haja uma imputação de prática criminosa e sem que haja uma condenação, elas são falsas e, portanto, não merecem prosperar no ambiente digital, no ambiente da propaganda eleitoral. No entanto, eu penso aqui que é necessário divisar os casos em que houve veiculação de um fato verdadeiro, noticiado amplamente por meios de comunicação social, daqueles com lastro mínimo em dados da realidade, o que caracterizem imputações de fato ofensivo à honra ou caluniosa. Em relação à primeira publicação, entendo que se enquadram no campo das manifestações lícitas, porquanto lastreadas em fatos verdadeiros, noticiados amplamente e não desmentidos pelos representantes, aquelas constantes das imagens 1 e 12, que são imagens que trazem mensagem com uma certa crítica, a crítica ao crime organizado, ao combate ao crime organizado e fatos vinculantes a alguém com uma conduta criminosa, e as imagens 2, 3 e 7. Lembrando, as imagens 2, 3 e 7 são aquelas imagens que fazem referência ao áudio de cobrança de valores de Daniel Vorkaro. A imagem 3 fazem menção à nomeação de mãe e esposa de alguém acusado ou condenado por crime no gabinete. A imagem 7, a imagem em que consta o candidato com as pessoas dos senhores Alan Rodrigues e Alex Rodrigues, que são envolvidos em operação de combate ao crime organizado. Ao meu ver, tais imagens revelam aquilo que é objeto da crítica postada, crítica subjacente à mensagem, que é alguma relação ou de nomeação

0: de parentes ou de homenagem a um determinado cidadão ou da foto com um sujeito a quem recai uma condenação criminal, que neste caso, ao meu ver, estritamente essas mensagens retratam a narrativa de relações do candidato com a sua com fatos da sua vida pregressa e uma crítica política, ao meu ver, admissível. Em caso similar, nós tivemos aqui julgados em que decidimos recentemente que a interpretação política de representantes estranhos de fatos noticiados insere no espectro da crítica política eleitoral, cuja intensidade e mordacidade não são, por si sós, motivo de interesse judicial em cognição sumária. Cito aqui julgado da relatoria do ministro Nunes Marques. Por outro lado, quanto às imagens 4, 5, 6, 8, 9, 10 e 11, eu acompanho integralmente o ministro relator pela respectiva retirada, pois delas constam ilações que implicam imputação de conluio com criminosos sem fatos concretos a conestar a decisão judicial condenatória. Pelas mesmas razões, entendo regular toda a segunda publicação e, em relação a essa, eu adiro integralmente ao voto do ministro relator, porque dizer que o candidato é técnico da seleção do crime coloca-o em uma condição de líder faccionado ou de quem pratica uma conduta reprovável. Portanto, em juízo de cognição sumária, considerando a manifestação desta corte sobre conteúdo negativo assemelhado ao caso em análise, ainda que se refira a formato de publicação distinto, tendo em vista que naquele caso a veiculação ocorreu por vídeo e neste mediante imagens, entendo que deve ser determinada a remoção das publicações imputadas com o recorte supracitado. Pelo exposto, então, eu, com a devida vênia do ministro, eminente ministro relator e daqueles que o acompanhem, divirjo parcialmente de Sua Excelência para referendar parcialmente a decisão apenas no que tange à remoção das imagens 4, 5, 6, 8, 9, 10 e 11 da primeira publicação e de toda a segunda publicação, revogando-se em relação, no meu entendimento, a ordem de remoção quanto ao conteúdo veiculado nos posts, nas publicações 1, 2, 3 e 7 e 12 da primeira publicação, acompanhando o eminente relator no restante da sua decisão. É com meu voto.
1: Presidente, o silêncio me permitiria. Interessante, surgiu uma dúvida até para colocar para a corte. Eu entendi o raciocínio do ministro Floriano. É um carrossel. Ele entendeu que alguns conteúdos são ilícitos e alguns lícitos do mesmo carrossel. No entanto, a publicação em formato de carrossel, ela é uma URL só. Eu impugno a URL e não consigo fracionar. Aí eu indago, até para a gente se comportar daqui para frente. Cai toda a URL, liberando-se a parte a publicar aquelas figuras do carrossel de novo?
0: Exatamente, é como eu entendo. Essa publicação, ela é insalvável, porque ela é um carrossel. Se houver, e a partir da decisão do ministro André, com acerto, como temos feito, ela não pode ser replicada. Aquilo que derruba não pode ser replicado. No meu entendimento, se ela voltar a ser postada na concatenação lógica das imagens que eu entendo que constitui uma crítica política, não haveria ilícito. É claro que o carrossel, num primeiro momento, derruba-se inteiro, agora fica-se autorizado. Porque, como disse o ministro André, se você derruba, a replicação também fica interditada, que é a lógica de funcionalidade do sistema.
1: Perfeito. Aí na parte dispositiva cai facultando.
2: Doutora Maria Cláudia, vamos aguardar a parte dispositiva.
1: Tá bem, obrigada. Perdão, presidente.
2: Muito obrigado. Passa a palavra ao eminente relator.
3: Agradeço, senhor presidente, cumprimentando o ministro Floriano pelo voto. Acho importante o voto do ministro Floriano, porque ele aponta uma crítica com base. Pode ser exagerada, pode ser até injusta em alguma medida, conforme a análise.
2: Exacerbada.
3: Mas com base em um substrato fático. O caso seguinte do item 3 é a mesma coisa. O item, por isso que eu vou aguardar. Porque se vale esse critério, porque a questão aqui é estabelecer critério. Não pode ter critério para um diferente do critério para o outro. Porque no caso seguinte, é o oposto. Se faz uma correlação do candidato Lula com o crime organizado a partir de um suporte fático. Qual o suporte fático? Que ele apoiou, pediu voto para um candidato chamado Udurico Júnior, no ano de 2024.
0: E eu estou concordando. Em coerência ao meu primeiro voto.
3: Isso que eu ia perguntar.
0: Estou concordando.
3: Porque eu não tenho dificuldade em aderir a essa compreensão de alguns desses itens. Eu não vou. Porque quando eu olhei o carrossel, sim, eu também não fiz uma análise detida de um por um. Então eu não me sinto, até porque eu não consigo ver aqui toda a postagem na impressão que eu tenho disponível. Porque uma coisa é a imagem, não necessariamente essa imagem corresponde ao que está escrito no caso correspondente que vai ao lado. Mas eu não veria, mas vou tomar o exemplo aqui da imagem 7. O candidato com pessoas que se verificou depois, em algum momento, que tem alguma relação com o crime.
0: Como aconteceu com o Dorico.
3: Como é o caso do Dorico. A única coisa que eu peço é a gente ter um critério único.
0: Ministro André, com a permissividade do presidente, já que esse debate é um debate que se correlaciona,
2: pois não.
0: Em relação ao caso seguinte, eu estou concordando em manter a relação em que o candidato Lula apoiou o Dorico e que ele é alguém a quem
3: investigado.
0: Se investigado. Só estou derrubando aquilo que usa inteligência artificial para simular encontros,
3: entendi,
0: etc. Eu já estou antecipando porque os meus votos são coerentes.
3: É importante, porque assim... Pois não, ministro.
4: É importante pela colegialidade a gente seguir o julgamento, porque nós temos decisões.
2: Nós não
4: anteriores.
2: Vamos encerrar com dois votos. Não. É só ter um pouquinho de paciência que chega a vez de todos. Agora, o debate está entre o ministro relator e o ministro destacante.
0: Só para antecipar que eu estou sendo coerente no
2: eu
0: outro.
2: Sou último, eu sou o último a votar. Vamos aguardar um pouquinho.
3: Obrigado, presidente. Como relator, me permitir esse esclarecimento, porque um caso, para mim, tem correlação
0: total
3: com o outro. Ministro Floriano, eu só tenho dificuldade agora de aderir totalmente ao reajuste, confesso, mas a imagem 3, para mim, a imagem 7, a imagem 2 e a outra imagem que Vossa Excelência reputou como válidas, a 2, a 3, a 7.
0: Deixa eu recuperar aqui, porque
2: aproveitar essa busca de vocês, esses debates no início da sessão são bons, porque evitam até votos mais alongados.
0: Ministro André.
2: Todos os ministros estão convidados a participar do debate, mas não vou fazer o encerramento, né? Todos que queiram participar, a ministra Estela querendo já se pronunciar antes no debate, mas eu vou colher o voto individual de todos os
0: ministros. Tirando a
2: 1 e 2,
0: que são a abertura e o fechamento, tá certo? Eu estou mantendo a 2, a 3 e a 7. Com relação...
3: Está mantendo a 2,
0: a
3: 3
0: e a 7. A 2 é a do áudio. A 3 é da nomeação, tá certo?
3: Uhum.
0: E a 7 é a imagem em que o candidato está na presença dos dois imputados PMs como envolvidos na Operação Quarto Elemento. Em relação à 7, eu também não tenho problema de derrubar, porque é uma foto e ela pode ser colocada dentro de...
3: Descontextualizada, né?
0: Agora, as duas relações fáticas,
3: a nomeação,
0: áudio,
3: concordo.
0: Eu acho que não faz muito sentido.
3: Tenho dúvida da 1, porque a 1...
5: A 1 caiu, né?
3: É um ponto também de equalização. A 1 fala o candidato e as relações com o crime organizado. Vossa Excelência entende que...
0: É limítrofe.
3: É limítrofe. Você está entendendo? Porque vai permitir no outro caso também...
0: É limítrofe. Porque uma coisa é você apoiar alguém que depois é criminoso.
3: Eu fico muito confortável com os itens 2, 3 e 7. Não sei se você...
0: Eu acho que a 1 pode ser colocado na conta das que derruba, eu seria, porque a forma como ela estava entrelocada, ela parece alguma coisa imputada.
3: Um fato específico.
0: Crime. Você é membro de facção. Tá certo.
3: É isso. Mas, assim, nesse sentido, a gente houve uma convergência aqui, senhor presidente.
2: Para que eu possa agora tomar nota para continuar continuar o julgamento.
0: Já antecipou.
2: Quais os itens?
3: Eu vou circundar em verde aqui as fotos que vão facilitar para Vossa Excelência. fica mais.
2: Essas são derrubadas 2, 3 e 7.
3: É, vai derrubar tudo, mas eventual.
2: Eventual republicação de forma isolada ou fora desse isso. Carrossel, é, já há um consenso que isso não.
3: Pelo menos entre relator e.
2: Sindicável e da, dessa forma.
1: Mas,
2: então,
1: perdão, 2, 3 e 7 caiu ou ficou?
2: Caíram, 2, 3 e 7.
1: Não, ficou.
2: Não, não, ficaram.
3: Ficaram.
2: Ficaram. É. Isso, é.
3: Não nessa, mas eventual.
6: Republicação.
2: Republicação.
6: Eu convergi de tirar um.
3: Pelo menos nos dois votos até aqui colhidos, né?
2: Então, colho o voto do ministro Dias Toffoli.
7: Senhor presidente, cumprimentando Vossa Excelência, todos os eminentes colegas, senhor vice-procurador-geral eleitoral, advogadas, advogados, servidoras, servidoras. Servidoras e servidores, imprensa, todos que nos acompanham. Senhor presidente, a princípio, quando há um carrossel, é uma única propaganda. E nós estamos a julgar uma única propaganda. Se ela tiver algo pontual de ilícito, há de cair tudo. Evidentemente, não serei eu aqui a ser aquele ponto de contraponto a uma convergência que acabou de acontecer entre o relator e o ministro que destacou o processo do plenário virtual. Mas só para registrar uma posição pessoal. Ou seja, na verdade, nós não somos consultores, seja da área publicitária das campanhas, seja consultores dos apoiadores ou daqueles cidadãos que postam essa ou aquela proposta que pode ser inverídica, inverdadeira ou algo que não atue do ponto de vista de contribuição para a campanha eleitoral e que pode incidir em algum tipo de ilegalidade. Então, eu a princípio, eu seguiria uma linha mais rigorosa. Se há postagens que no seu contexto têm ilicitude, ela toda cai. Nós não somos consultores. Pelo que eu entendi da postura do eminente relator, Sua Excelência está a dizer que cai toda aquela postagem.
3: Correto.
7: E o eminente. Pois não?
3: De acordo, é isso mesmo, ministro Dias Toffoli. Cai toda a postagem. O que eu mudaria aqui é a fundamentação do voto, me delimitando, se me permite, apenas para esclarecer Vossa Excelência, na fundamentação a justificar as postagens que me fizeram votar no sentido da derrubada.
7: Eu entendi. Eu entendi exatamente, então exatamente esse é o sentido que eu entendi do debate que houve. Eu, a rigor, havendo um trecho ilícito, eu derrubaria toda a postagem. Mas, já que houve essa, digamos assim, harmonização das posições entre o relator e o voto do ministro que destacou, no caso o relator, ministro André Mendonça, e o ministro que destacou, ministro Floriano de Azevedo Marques, eu vou acompanhar, então, esse consenso que acaba de ser formulado. Então acompanho o eminente relator que aderiu à proposição após os debates ocorridos. Só queria fazer esse registro. Esse registro porque na prática nós estamos virando consultores de carrossel, que é esse apelido que ministro, foi dado a esses fatiamentos de
2: ministro Dias Toffoli,
7: propaganda.
2: Vossa Excelência me permitir, apenas para esclarecer, preocupação de Vossa Excelência é tão relevante que foi exatamente o que aconteceu. O ministro Floriano concorda.
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